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0: São 7 da manhã em ponto. Bom dia, vamos a primeira vez esta terça-feira às Trend News com Liliana Monteiro. Olá, Liliana.
1: Olá, bom dia. Uma vida ao piano e às palavras. Morreu Jorge Palma, tinha 76 anos. O músico e compositor morreu na última noite, vítima de paragem cardiorrespiratória. Com mais de 50 anos de carreira, Jorge Palma deixou 14 discos, várias distinções, entre elas o Prémio Carreira dos Prémios de Música Portuguesa recebido este ano. Está dominado já o incêndio que começou ontem à tarde em Arcos de Valdevez, em Viana do Castelo. Cerca de 200 bombeiros apoiados por 74 veículos continuam no terreno para as operações de rescaldo. Neste momento não há qualquer incêndio ativo no país, mas a Proteção Civil mantém o alerta para o risco elevado. Atrasos no IMT estão a impedir o registro e a legalização de carros e de motas importadas. A denúncia é feita pela Associação Portuguesa de Comércio Automóvel, que indica que é no Porto que o IMT registra as maiores demoras. O calor coloca hoje praticamente todo o país sob aviso amarelo. Só escapam os distritos de Faro, Beja e Setúbal, e Santarém pode mesmo chegar aos 40 graus. Donald Trump e Volodymyr Zelensky encontram-se hoje em Nova Iorque, à margem da Assembleia Geral das Nações Unidas. No centro da reunião vão estar esforços para pôr fim à guerra e aos ataques a infraestruturas energéticas.
0: Muito obrigada, Liliana. Podem dizer comigo.
2: Liliana.
1: Olá, Lili, não importa.
0: Tentem lá dizer olá, Liliana.
2: Olá, Liliana.
3: Oh, então sou eu, ok. Mas Lilia, não temos feito isto.
2: Não, está tudo bem.
4: Quanto ao trânsito, ainda sem grandes problemas a esta hora, apenas o habitual em Lisboa. O IC19 tem resistência entre Queluz e a Amadora. Na A2, fila perto da primeira ponte do Feijó, no Porto. Tudo calmo por enquanto. A linha verde, 850-5010.
2: E como nos lembrou a Liliana, amanhã o país está todo... Hoje, aliás, há alerta amarelo devido ao calor. Aveiro 28, Faro 30, Porto 33, Viseu e Lisboa 34 e Braga 36 graus Celsius.
0: Boa terça-feira, bom dia. Eu, Madalena Costa, Francisco Mendes e Maria Petronilho somos o Novo Snus e estamos contigo até às 11.

0: minutos das 7 da manhã.
1: Madalena Costa, desculpa lá, tu não és a Virgínia. Cala-te com isso. Bom dia, bom dia, bom dia. A Virgínia.
2: Assim?
1: A Virgínia, a maior influencer do Brasil. E ela diz, bom dia, bom dia, bom dia.
2: Ah, não fazia a mínima ideia. Por acaso,
1: por amor de Deus, peço-te que não voltes a fazer.
2: Eu estou só a tentar...
3: Mas espera lá. Já havia bom dia, bom dia, bom dia antes da Virgínia.
1: Mas ela começa assim os stories, todos os dias de manhã.
3: Está bem.
1: Portanto, bom, eu belo. Gostava de não começar o meu programa a pensar na Virgínia.
2: Olha, desculpa. Eu disse só duas vezes bom dia, portanto...
1: Mas tu ontem já disseste bom dia, bom dia, bom dia. E eu, ui, ela veio a Virgínia. Ai, Jesus.
2: É a única referência, Maria.
1: Pronto. Agradeci só um bom dia.
2: Okay,
1: bom dia,
2: pronto,
1: bom
2: dia. Bom dia.
1: Bom dia, muito
2: para
1: bem.
2: Ti, que estás no carro, nós somos o Novo Snooze, Madalena Costa, Francisco Mendes e Maria Betornilho.
1: Bom dia.
2: Até às 11 da noite.
1: Opa!
2: 11 da noite.
3: Pronto. É que nós agora íamos...
1: Nós temos uma desculpa.
3: Nós íamos para um momento mais sério agora. E,
2: não dá.
3: E não dá.
2: Não dá. Nós vamos receber Zé Condessa também às 9 da manhã. O que é que estás a fazer essa cara?
3: Não, estou só a olhar para mim.
2: Ah, ok. É que parece que estou a dizer tudo errado.
3: É a minha cara de sono.
2: Não, não é. É a tua cara de
1: olhos abertos. Estás com os olhos abertos, Francisco.
3: Deixem-se levar, vai. Então.
2: Malta, o que é que se passa?
1: Não, é assim.
2: Isto é só o segundo dia ainda.
1: Eu vou justificar. Segundo dia de Novo Snooze, trabalhávamos à tarde, íamos até às 8 da noite. É normal que Madalena Costa diga várias vezes 11 da noite, mas não. 11 da manhã é o Novo Snooze.
2: Bom dia. É o Novo Snooze até às 11 da manhã.

0: Quando passam 18 minutos das 7 da tarde estás comigo.
1: Opa, 7 da manhã.
0: Vocês vão ter que me ajudar, né?
1: Passam 18 minutos das 7 da manhã. Madalena, está tudo bem? Isso é o hábito, vai.
0: Estás comigo, Madalena Costa, Francisco Mendes e também Maria Betonilho. Somos o novo Snooze até às 11 da manhã. E
1: boa.
0: Hoje, terça-feira, aliás, no dia em que termina o verão, acordámos com a notícia do falecimento de Jorge Palma.
2: 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Clova já deu, tinha lá.
0: Começou a ter aulas de música aos 6 anos, mas já antes disso tocava no piano que havia por casa e até ao final da sua vida continuava a tocar piano.
3: Com 14, acontece o que moldou o seu caminho até hoje. Deixa a música clássica para se dedicar ao pop rock, ao jazz, a todas essas coisas.
1: 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Seriam necessárias mais 4 horas de programa para passar todos os clássicos que nos deu Jorge Palma.
3: Vamos, cantamos juntos.

0: Jorge Palma deixa-nos hoje aos 76 anos, mas na verdade não nos deixa nunca, como ele próprio diz na música. Enquanto houver estrada para andar, a gente vai continuar e a gente vai continuar a relembrar também Jorge Palma e tudo o que foi o seu legado, a sua carreira. Para ti, que estás no carro, é estranho ouvir Jorge Palma na Mega Hits, mas o seu legado é tão grande e a sua influência de geração para geração é tão grande que hoje, no dia do seu falecimento, faz todo o sentido.
1: É a minha frase preferida desta música.

0: Para ti que estás no carro a caminho do trabalho, segue com este lema: enquanto houver estrada para andar, a gente vai continuar. E o Snooze faz-te companhia até às 11 da manhã. A chegar tens End of Beginning, é o Joe na Mega Hits. Bom dia.
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0: Bom dia, Mega! Bom dia!
1: Boa sexta-feira!
0: Espero que esteja tudo bem com vocês. Muito bom dia para toda a gente. Quem ouve a Mega Hits, a melhor rádio do país, a melhor rádio do universo. Bom dia! Vamos embora, vamos trabalhar.
1: Vamos embora, Fernando!
0: Mais uma vez, abraços, beijinhos, até já!
1: Vamos combinar uma coisa.
2: Até já, Fernando.
1: Nunca mais vamos dizer bom dia.
3: Não,
1: eu percebi agora que era Virgínia, nunca mais.
3: Não, mas eu já dizia antes da Virgínia, mas está tudo bem.
1: Três vezes seguidas?
3: Sim.
1: Não sei se dizias, Francisco.
3: Tu é que não me ouvias dizer bom dia? Porque...
1: Diz lá, para ver se eu já te tinha ouvido.
3: Bom dia.
1: Não. Nunca ouvi.
2: Imagina.
1: Tu até estás nervoso a fazer isso. Esse nunca na vida é da Virgínia. Esse é tipo, odeia a minha vida, o que é que eu estou aqui a fazer?
2: Bom dia.
3: Tu não me ouvias a dizer bom dia porque nunca me vias de manhã, não é? Mas eu vinha para esta empresa de manhã.
1: Não, isso era quando eras pescador.
2: Bom dia.
1: Que estás no carro, hoje é dia 22 de setembro. Dizem que é o último dia do verão. Mas enquanto FF existir, esse dia nunca vai acontecer.

0: agora ficava aqui a ouvir a música toda.
1: Olha lá, esta música do FF é de que temporada dos Morangos?
0: É da 4 ou 3.
2: Foi super rápido.
0: Mas respondi à
1: toa. É tipo das primeiras temporadas.
0: Mas, é 3 ou 4.
1: Sabe, é Becas. É a Sara Prata. Não é Becas.
2: Então é para ir. É para ir 3.
0: É a Matilde e a Sara Prata. É 3, pronto. É 3. É isso mesmo.
2: Porque, sabe como é que ele como é que ele começa a aparecer no Colégio da Barra?
1: Como?
2: Porque havia aquele que tinha a rádio da escola.
0: Certo.
2: Que era lá em cima.
0: Uhum.
2: E ele começou lá, tipo, com os óculos escuros, lá em cima. E vem tipo, uau, vou cantar aqui umas músicas e ninguém sabe que eu sou porque tenho os óculos escuros. Tira os óculos escuros. Ah, meu Deus!
0: Mas é mesmo tu. As pessoas gozam sempre com essa questão de, põe um disfarce, é só pôr uns óculos escuros. Mas as pessoas ficam mesmo diferentes de óculos escuros.
1: Madalena.
0: Se vocês vissem a cara do Pedro Brunhosa na rua sem óculos, vocês não reconheceriam o Pedro Brunhosa.
2: Madalena, eu conheço-te perfeitamente.
0: Mas já me viste os dois. Se tu não visses, não sei se reconhecerias.
2: Madalena,
0: estou-te a dizer, não ias reconhecer o Pedro Brunhosa na rua.
1: Madalena, mas é porque tu não tens uma noção de como é que é Pedro Brunhosa sem os óculos.
2: Exato.
0: Então e o FF, as pessoas também não tinham noção.
2: Não tinham noção com os óculos, mas ele andava lá na escola.
0: Mas é depois.
2: Estamos aqui na rádio. Hoje é o dia em que aparece os óculos escuros e tu, oh, será super mulher? Ela está aqui. É super mulher.
0: 968-689-229. Espero que tenhas um ótimo trabalho esta terça-feira. Fala connosco às 7h30. O que é que te faz estar acordado a esta hora? Que tipo de trabalho é que tens? O que é que vais fazer?
1: Se vais agora para casa, também
0: vais levar os teus filhos à escola, partilha connosco.

0: Cesar e a Dove Cameron e o Bom Barral, olá Leiria, têm mais em comum do que pensas. É que dos 12.746 habitantes, um é mãe de Dove Cameron e, por sua vez, a dona da casa onde Damiano David, o marido da filha, dorme quando vem a Portugal. Gostamos sempre de dar este flex. Boa. Sim, Damiano David passa férias no Omarral e tudo graças à senhora Bonnie Wallace. Assim, acho que é assim que se diz. Bonnie Wallace, que um dia decidiu trocar Los Angeles por Leiria. Quem nunca?
1: Não, imagina, acordei num dia, óbvio.
0: Quem nunca?
2: Sabem que ela não se chama mesmo Dove. Ou melhor, chama, mas porque decidiu mudar legalmente o nome com que nasceu, como forma de homenagear o pai. Ou seja, nasceu Chloe e tornou-se Dove, que significa pomba. Oh, pomba.
0: E é também uma marca.
2: E que era o...
1: Oh, pomba Cameron.
2: Mas era o nome, acima de tudo, mais do que uma marca e pomba, era o nome que o pai lhe chamava antes de falecer.
1: Olha, muito bem. When in Rome marca o início de uma nova fase na carreira de Dove Cameron, ou pomba Cameron, como tu quiseres. Uma canção inspirada numas férias em Itália,
0: oh, Maria,
1: musicalmente...
0: Desculpa-me, não é como tu quiseres. As pessoas não podem neste momento chamar pomba.
1: Não, isto é livre-arbítrio, ou não?
0: Pronto, está bem.
1: Pronto, okay. Então vá, chama Dove Cameron. Esta é uma canção inspirada numas férias em Itália, que musicalmente se afasta de temas que lançou anteriormente e que serve de avanço para o álbum de estreia em nome próprio, que tenta fazer uma aposta. Sai ali no final do ano, início do próximo.
0: Não ligues à Maria, é Dove Cameron. When in Rome é o teu lugar às novas de hoje na Mega Hits. Bom dia, estás com o Snooze até às 11 da manhã.

0: É o lugar às nuvens de hoje.
1: É o lugar às nuvens. É o lugar às nuvens.
0: Wedding Room é a Dove Gamer na Mega Hits. 968-689-229. Queremos saber porque é que estás acordada a esta hora. O que é que te faz acordar cedo? O que é que te faz estar acordada às 7h41? Benson Boone agora.

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0: Tivemos a oportunidade de receber o Bispo ontem aqui na Mega Hits, no novo Snooze. Podes passar em Mega Hits Instagram para ver a presença do Bispo aqui.
1: E em Mega Hits TikTok.
0: Também. Por acaso em Mega Hits TikTok ainda não está nada, portanto estás a induzir em erro os nossos ouvintes que não merecem ser induzidos em erros porque acordam cedo. Porque acordam cedo e têm que lidar com o mundo lá fora e com pessoas como tu, que me estão sempre a corrigir, percebes? A minha língua está difícil de raciocinar.
2: A minha língua está
0: A minha cabeça
2: difícil.
0: Ainda mais e tu estás aqui a gozar de mim.
2: Não, a gozar de mim.
3: A única coisa que nós queremos é, no nosso WhatsApp, que nos digas porque é que estás acordado a esta hora, ou acabaste de acordar, ou estás a chegar a casa, por exemplo, da discoteca, uma terça-feira super normal. Temos a nossa Bárbara Henriques que diz: bom dia, Mega, acabei agora o meu treino de velocidade. Quando se trabalha e depois ainda se dá treino, o próprio treino tem que ficar muito cedo.
0: É treinadora? Ah, é treinadora. É PT?
3: Não.
0: Ela diz quando se dá treino.
2: Pois,
0: não é?
2: Exato.
0: Portanto, ela dá treino a pessoas, Maria.
3: Ah, pois é.
0: Por isso é que ela está acordada esta hora.
1: Tens todo o meu respeito.
0: Mesmo.
1: Não, acordar cedo para ir
0: treinar os outros.
3: Não, a Bárbara acorda cedo e vai treinar.
0: Treinadora de handball, é o que ela é. Beijinhos para todos os treinadores Bárbara. Deste país. 968-689-229. Queremos saber o que é que fazes para estares acordado a esta hora. A chegar Gracie Abrams.
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0: Vamos mais uma vez às Trend News com Liliana Monteiro. Bom dia.
1: Olá, bom dia. E este é um dia que começa com a notícia da morte do cantor Jorge Palma.
2: Essa história não é tua.
1: Morreu um dos músicos mais marcantes da música em Portugal. Tinha 76 anos, morreu na última noite, vítima de paragem cardiorrespiratória. Numa entrevista na Renascença, em 2024, dizia-se um músico pouco consensual.
0: Desculpa, Liliana, não é este?
3: Muito mais consensual hoje do que era quando, na década de 70, quando comecei a gravar, não é? Eu não entrei em ondas de querer ter sucesso, de escrever um êxito. Portanto, fui escrevendo e gravando o que me apetecia e o meu público foi devagarinho, foi crescendo.
1: Nas reações, o Primeiro-Ministro lembra o contributo do músico para a cultura nacional, que ajudou a transformar com a sua voz única e também criou músicas intemporais. De Europeu Sem Carros, a Associação Zero diz que a prioridade deve ser dada às pessoas, com os apoios a serem direcionados à redução da pobreza de mobilidade. Com a subida dos combustíveis, do preço, defende que seja atribuída uma ajuda aos agregados mais vulneráveis. Pelo menos 3 pessoas morreram na sequência de ataques russos contra a cidade ucraniana de Dnipro na última noite. Já do lado russo diz que foram interceptados 300 drones ucranianos.
0: Muito obrigada, Liliana. Voltamos com mais Trend News às 9 da manhã. Até já.
4: Quanto ao trânsito, já há problemas em Lisboa. Acidente no IC19 depois do Cacém, sentido Sintra-Lisboa. Corte via esquerda e fila desde Paiões. Acidente também no IC2, em Sacavém, sentido Norte-Sul. Só se passa pela direita e já provoca demora. Filas ainda na A5, em Porto Salvo, e na A2, desde a Baixa de Corroios. No Porto, mais acumulado na VCI, do Freixo à A3 e de Santo Ovídio na A1 ao Nó de Francos. A linha verde, 850-5010.
5: E amanhã... Estou sempre a dizer amanhã.
0: Hoje.
5: É hoje.
4: Olha, eu ainda não errei nada.
0: Porque, Maria.
5: Porque, cara,
0: as frases feitas, tu não as tens, percebes?
5: Mas erraste numa coisa que eu vi um contentamento por estares a dizer o trânsito que existia, que há pessoas a passar mal e tu estás toda contente por haver trânsito e acidentes.
4: Não é feliz.
5: Vamos ao tempo, porque hoje há alerta amarelo devido ao calor em todo o país. Aveiro 28, Faro 30, Porto 33, Viseu e Lisboa 34 e Braga 36 graus Celsius.
0: O que é que te faz estar acordado a esta hora? 968-689-229, segues com Taylor Swift. Bom dia, o novo Snooze está contigo até às 11 da manhã.
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0: Bom dia, quando passam 10 minutos das 8 da manhã, somos o novo Snooze, Madalena Costa, Francisco Mendes e Maria Betonilho contigo até às 11 da manhã. Queremos saber o que é que te faz acordar a uma hora destas, que agora já é uma hora mais aceitável, mas se calhar já acordaste 6 da manhã, 7 da manhã.
1: Temos mensagens desde as 7 da manhã, portanto certeza que acordaram às 6 e tal, e os nossos ouvintes, para além de mega trabalhadores, também são mega a treinar. Treinam muito, acordam cedo para ir treinar. É o caso da Filipa, diz: bom dia, Mega. Por aqui o dia começa às 6 da manhã para treinar antes de trabalhar. Trabalha em acompanhamentos online. Personal trainer.
2: Poxa.
0: Mas só temos personal trainers no. Ou estás a repetir a mesma ouvinte?
1: Não, é a Filipa.
2: É a Ganda
0: Fogo. Então temos muitos PTs.
2: Não, antes era treinadora de handball.
1: É, exatamente.
0: Certo,
2: mas
1: eu tenho uma pergunta super estúpida.
2: Vai.
1: Que é.
2: Não há ideias estúpidas.
1: Um personal trainer também não treina com. Quem está a treinar?
2: Não.
1: Tipo, agora vamos fazer assim, vá, 20 flexões.
2: Não.
1: E pode fazer as 20 flexões.
0: Faz uma para demonstrar.
2: Não. Ah, e depois está lá a corrigir a posição.
0: Claro.
2: Género, costas direitas, vá, agora faz bem. Vai, agora até ao esforço.
1: Tens toda a ser.
2: Se eu alguma vez fui a um ginásio, não sei. Não fui.
1: Nunca tiveste um PT.
0: Já vimos telenovelas.
2: Nunca tive um PT. Eu nunca fui a um ginásio e não sei fazer 3 flexões. Aliás, todos os PTs que estão aí, se quiserem fazer um planinho para mim, agradeço.
1: Temos também o Diogo Almeida. Bom dia. Snooze.
0: Ai.
1: Entre aspas, drive-in. Já há um ano que não vos ouvia, porque também mudei de turno para as manhãs. Bem-vindos a esta guerra que é acordar cedo. Obrigada, Diogo. O que me faz estar acordada esta hora é a obrigação de ter de trabalhar, porque a minha mãe fez um rico filho e não um filho rico. Olha, Diogo, eu gostei.
0: Ainda, às vezes é melhor.
1: Somos
0: assim,
1: todos ricos filhos.
0: Sempre.
1: Bom dia, Mega. Diz-nos também a nossa ouvinte Filipa, que eu já disse, obviamente, não é? Portanto, não vamos aqui repetir. Temos o nosso Paulo Eloy, o mesmo de todos, acordar cedo para ir ganhar tostão. Pronto, Paulo.
2: Claro.
1: Assim,
0: queremos
1: super,
0: coisas específicas.
1: Super certo.
2: Queremos,
0: o que é que fazem da vida? Que tipo de profissões é que têm? É que tens, neste caso, para estares acordado a esta hora? És um padeiro.
2: És um.
0: Um padeiro. Ai,
1: sabes o padeiro acorda mais cedo.
0: Sabes porquê é que não apanhamos padeiros? Porque os padeiros é acordar às 3 da manhã.
2: Quando eu estou a ouvir para aqui é que os padeiros
1: vão para casa.
0: É ir para casa. 968-689-229. Queremos saber o que é que te faz acordar tão cedo todos os dias. Dilhas. Partilha connosco. É uma nova palavra.

0: 968-689-229, passam 17 minutos das 8 da manhã. Queremos saber o que é que te faz estar acordada a esta hora.
1: Começamos já com o Fernando, que vai desenvolver aqui muito bem o que é que faz. Bom dia.
2: Eu todos os dias me levanto às 6 da manhã. Eu sou soldador profissional de primeira.
1: Soldador?
2: Sou empresário, além disso.
1: Uau!
2: Eu trabalho nas barragens do norte ao sul do país. Nós fazemos reparações nas comportas onde os barcos fazem a travessia do Rio Douro. Solduras, cortes e por aí fora. Por isso, eu levanto-me todos os dias às 6 da manhã, 6 e meia. E, claro, eu meto uma estrada às 7 horas. Saio de Aveiro, Vagos, e hoje por acaso vou para Carrapatelo, barragem do Carrapatelo.
1: Carrapatelo.
2: Um beijinho.
1: Carrapatelo. Carrapatelo.
0: Acho eu.
1: Beijinhos, Fernando. Obrigada e bom
0: também
1: trabalho.
0: Também estou a assumir
1: que sei, Carrapatelo. Isso é onde? Carrapatelo.
3: Olha, ficas a saber que Carrapatelo é no distrito do Porto, é Rio Douro. Barragem localizada ali na fronteira do distrito do Porto com o distrito de Viseu.
1: Um beijinho
3: que
1: para o nosso
3: que eu sei de cor, de cabeça.
1: Claro. Muito bem, Francisco.
0: Hoje em dia não há internet sequer.
1: E bom trabalho. Temos também a Tânia Costa. Bom dia, sou varredora de rua. Por aqui já estamos agarradas ao pau da vassoura às 7h30 da manhã.
3: Ora!
1: Com filhos pequenos, acordo às 5h30 da manhã. Meu Deus, Tânia, bom trabalho. Continuem a animar o meu trabalho todos os dias.
0: Calma.
1: Pelos fones. Beijinhos, Mega.
0: É isso que eu ia perguntar.
1: Pelos fones.
0: Estava nas ruas e com os fones a ouvir na app da Mega.
1: É verdade, podem ser. Obrigada. Ouvir pela aplicação. Temos o Vítor Aguiar. Bom dia, sou o Vítor.
3: Mas enquanto escreveu a mensagem a Aguiar. Desculpa.
1: Pá, alguém com expulso.
0: Esta foi previsível. Quando é previsível, decide não fazer.
3: Então, okay. Não, quando é previsível, faz tu. Podias fazer tu.
0: Mas eu não sei bem como é que tu. É o que verbo é que é e essas coisas.
1: Bom dia, sou o Vítor. O Vítor Aguiar, que Aguiar escreveu esta mensagem. Estou de pé desde as 6 da manhã para deixar a namorada no trabalho, no, na
0: Grande
1: Mel
0: homem.
1: Arena.
3: Já não se fazem homens
1: na Mel Arena. Já agora, Vítor, queremos saber o que é que a tua namorada
3: é uma
1: faz.
3: Artista.
1: Também na Mel Arena.
3: Quero agora a Bárbara Tino.
1: E está a cruzar a cidade de um trânsito. Bastante grande,
0: uhum.
1: Para Algés. Muito bem, temos aqui
0: a estrada de um trânsito grande. O que é que isso quer dizer?
3: Eu também não sei bem. Bem, mas também.
1: Oh. Cruzar a cidade num. Há aqui algumas coisas que
0: eu já o tinha sido tu a dizer. Foi ele. Ok. Ocultaste palavras, já percebi.
1: É verdade.

0: 968-689-229. Porquê é que estás acordado a esta hora? Porquê é que acordaste tão cedo?
1: Lembram-se do Vítor, o Vítor Aguiar, que Aguiar nos enviou uma mensagem sobre deixar a namorada às 6 da manhã na minha arena. Perguntámos o que é que ela faz e o Vítor respondeu muito bem.
2: A galera contando a história aí. Eu vou contar a minha história também.
1: Bora, Vítor.
2: Por que eu tô acordado desde as 6 da manhã?
1: Sim.
2: Por que eu tô preso aqui no trânsito? Sabe por quê? Porque um namorado muito bom, muito querido. Que na verdade eu não acordo nunca às 6 da manhã. Eu sou músico.
0: Músico?
1: Os músicos
2: Deus.
1: Não
2: apareceram. Minha namorada é produtora de evento. Fui deixar ela num evento que vai acontecer logo logo. E ela tinha que entrar 7 e pouquinha. E agora eu tô indo pra minha casa, do outro lado da cidade.
0: Isso, ai, que amor. Bom.
2: Isso é amor.
0: Isso é amor, Vitor. Portanto, pelas contas...
2: Bom dia!
0: Pelas contas...
2: Minha namorada é produtora de eventos.
0: Ok.
2: E eu sou saxofonista. E a gente, por acaso, se conheceu em eventos. Foi num evento que eu esqueci o sapato e ela foi responsável por dar um jeito
0: Cinderela.
2: E o sapato que eu perdi.
3: E tu mandaste um Carla Suíça.
2: E foi assim que começou a nossa história de amor no Porto. E tamo aí.
0: Ai, o Vitor está tão apaixonado. Ai, que bom. Vitor, obrigada. E admito que deixaste o sapato de propósito, não é?
3: Deixou. Eu sou ai, Cinderela dos tempos modernos, meu Vitor.
0: Temos também a nossa Carla. Bom dia, Carla.
4: Mega. Faço quase 200 km por dia. Para ir trabalhar.
0: Ai,
4: e o pior é atravessar a ponte para Lisboa. Está sempre imenso trânsito todos os dias. É isso é que é o que custa mais. Também estou acordada desde as 6. Faço isto todos os dias, segunda a sexta-feira. Sou professora do primeiro ciclo. Um bom dia para vocês.
0: Bom dia, vamos, Carla. Beijinhos aos professores deste país.
3: Todos os professores que nos
0: e
3: ouvem.
0: E aos pais do Francisco também, que
3: também são
0: professores.
3: E todas as pessoas que fazem quilómetros e estão lá para os seus alunos e vão fazer deles o que Portugal vai ser amanhã.
0: Para esses todos e para ti também, bom dia, boa terça-feira com o Mega.

0: Muito obrigada por não estares a ouvir extremamente desagradável esta hora e por nos estares a ouvir a nós. Estás a caminho do trabalho, acordaste cedo. Não és o único, aparentemente, porque o nosso WhatsApp está a chover com mensagens de pessoas que acordaram cedo.
1: Porquê é que estás acordada? Foi isso que perguntámos no nosso WhatsApp. Começamos com a Vera Carreira. Alô,
2: Bom
1: Vera.
2: Dia, malta.
1: Bom dia.
2: Então, eu faço transporte de crianças. Levanto-me às 6h20. E às 7h pouco já estou com a maltinha gira dentro da carrinha para levar para a escola.
1: Oh, Vera.
2: Bom trabalho.
1: Vocês iam de carrinha para a escola?
3: Não.
1: Eu ia e lembro-me perfeitamente da Titi. A Titi era quem me levava para a escola.
0: Eu sempre achei que isso fosse muito América.
1: Não. Especialmente quando íamos para a natação, que era noutro edifício, tínhamos que ir nas carrinhas.
0: Ok, mas isso é diferente. É uma atividade extracurricular.
1: Sim.
0: Agora, sair de casa de manhã para ir para a escola no interior, parares em vários pontinhos...
3: No interior acontece muito.
0: Okay.
3: No interior acontece muito. E queria dizer aos meninos, se ainda estiverem no autocarro da Vera... Queria que dissessem em voz alta. Podes pôr agora um bocadinho mais alto, Vera? Vai. Obrigado, Vera, por seres quem és. Tens muita aura e és muito 6-7.
0: Ai, que horror. Sabes que é, tu pareces os velhos que,
3: claro.
0: Que acham que
1: qual
0: os
1: é aquela palavra?
0: Só dizem isso, não claro. É?
1: Aquela palavra que tu dizes que as pessoas mais velhas dizem.
3: Tótil.
1: Tótil.
3: Curto tótil.
1: Olha, foi exatamente assim que tu foste, Francisco.
0: As pessoas mais velhas que é como quem diz 35 anos, não é?

0: 9229, queremos saber o que é que te faz estar acordada a esta hora e acordar ainda mais cedo.
1: Francisco Mendes, podes repetir o que é que pediste à Vera? Que leva as crianças até à escola?
2: Eu pedi à Vera para pôr o volume mais alto e para os meninos repetirem, que estão na carrinha em que ela está, porque ela é uma condutora
0: carrinha escolar,
2: e dizer: a Vera é uma condutora super fixe. Ela tem mesmo muita aura e é muito 6'7".
0: Tem 67 anos.
1: Portanto, eu acho que a Vera cumpriu, Francisco.
3: Ah. Obrigada, Vera!
2: Lindo.
4: Maldinha, nós não somos do interior, somos de Belas.
1: Belas, beijinhos para Belas.
0: Ofendeste. E ficou super ofendida.
2: Eu estou a dizer, no interior acontece muito, mas também há outros sítios em que acontece.
0: E atenção, ser do interior não é uma ofensa.
2: Claro, exatamente.
0: Fico bem claro.
1: Temos também aqui a mensagem da Ana Simões. Bom dia, trabalho numa agência de viagem, acordo às 7:15 para começar a trabalhar às 9, porque sem trânsito demoro meia hora, mas de manhã com trânsito demoro uma hora.
2: Como é que se chama?
1: Beijinhos. Ana Simões.
2: Oh, Ana, eu gostava imenso de ir ao Rio de Janeiro, fazer uma parceria.
0: Parceriazinha, por favor.
1: Temos também o Mário. Bom dia, Mega, sou o Mário. Eu, para estar acordado a esta hora, e normalmente quase todos os dias, sou motorista de pesados e como ando em dupla, temos horário de 21 horas. Depois descanso 9 horas e de novo 21 horas. Isso é ilegal, Mário.
2: Não é nada. Não é.
0: 21 horas? Não. Devia ser, se não é? Há não. Qualquer coisa de mal com este país.
2: Não, mas vai com... Ou seja, trocam. Vão dois.
0: É 21 e dorme 9 horas, já percebi.
2: Estão a perceber?
0: Ou seja, é 21 inclui dormir as 9 horas, percebes?
1: Achava que era 21 seguidas,
0: e depois 9.
2: Também acham que um motorista de pesados competente como é o Paulo, o Mauro...
0: Nunca se sabe. Há pessoas que têm vidas muito difíceis, Francisco.
2: Claro, mas neste caso...
0: E quem acorda às 6 da manhã,
1: Francisco,
0: então...
1: Podes só dizer que é Mário e não é Paulo nem Mauro.
2: É Mário. Oh, Mário.
0: Beijinhos, Mário. 968-689-229. Queremos saber porque é que estás acordado a esta hora. Já a seguir, vamos receber José Condessa.
2: Não.
0: O homem do momento, por várias razões, e vai estar connosco até às 10 da manhã. A chegar Timbaland.
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0: São 9 da manhã em ponto. Vamos mais uma vez às Trend News com João Maldonado. Olá, João.
1: Bom dia. Multiplicam-se as reações à morte de Jorge Palma. É notícia do dia. O Presidente da República diz que Portugal diz adeus a um ícone, é um dos grandes poetas da música e da sensibilidade. António José Seguro destaca o caráter único e a busca incessante da beleza por parte de Jorge Palma. No mundo da música, tindo chutes e pontapés, agradece ao músico com uma fotografia nas redes sociais. A legenda diz: a nossa derradeira vénia juntos. David Fonseca lembra o artista com um espírito livre que não se encaixava em nenhuma prateleira possível. Jorge Palma, um dos maiores nomes da música portuguesa, morreu ontem aos 76 anos de idade. Foi vítima de paragem cardiorrespiratória. Com mais de 50 anos de carreira, Jorge Palma deixa temas como Deixa-me Rir, Frágil ou Encosta-te a Mim. Distrito de Viana do Castelo, já foi dominado um incêndio em Arcos de Valdevez, na freguesia de Coto. As chamas foram dadas como controladas de madrugada, depois do incêndio ter deflagrado na tarde desta segunda-feira. São 15 os distritos sob aviso amarelo por causa do calor. As temperaturas podem chegar aos 38 graus em algumas zonas do país. Escapam apenas ao aviso emitido pelo Instituto do Mar e da Atmosfera os distritos de Setúbal, Beja e Faro. Futebol. Frederico Varandas segura Rui Borges no Sporting. O presidente leonino nega que...

0: IC22, à calçada de Carris, fila desde a Ramada. No IC19, uma avaria em Queluz, na direita, e trânsito lento desde Paiões. Filas ainda na A5, nas portagens de Carcavelos, e na A2, desde a Baixa de Corroios. No Porto, tudo cheio na VCI, do Freixo à A3 e da A29 na A1 ao Nó de Francos. Acessos à VCI todos preenchidos. Linha verde 850-5010.
1: E como lembrou João Maldonado, hoje a maioria dos distritos do país estão em alerta amarelo devido ao calor. Aveiro 28, Faro 30, Porto 33, Viseu e Lisboa 34, Braga 36 graus Celsius.
0: Passam 2 minutos das 9 da manhã, é já a seguir a vamos receber Zé Condessa, que está a fazer muita coisa. Vai ter uma série espanhola da Netflix e muito em breve vai ser o Jorginho
2: da Avenida.
0: Da Avenida Portugal. Avenida Brasil, eu tenho tantas saudades dessa novela e quero muito ver um remake português.
3: Já estou a ver o Zé.
0: Oh Zé, onde é que andas, Zé?
3: Fica connosco até às 11 da manhã, somos o Novo Snooze, agora com Another Talk to You.

0: Passam 9 minutos das 9 da manhã e já não estamos sozinhos. Depois de Cluedo, depois de Murdoch, há um novo conteúdo que te vai fazer perguntar: qual destes é que é o assassino?
1: Ui.
0: Falamos da nova série espanhola da Netflix chamada O Problema Final, ou então El Problema Final.
1: Final, muy bien.
0: Disse bem, Maria.
1: Disseste também bem, Maria.
0: Há um assassinato, há suspeitos e um deles está aqui connosco. É o mordomo interpretado pelo ator internacional José Condessa.
1: Não é nacional, é internacional. Bom dia, Zé, como é que
2: espanhol
1: está?
2: Pedia que não desse as boas-vindas. José, onde é que estava no dia 23 de agosto às 5 da tarde? Qual é que é o seu alibi?
3: Meu Deus.
2: Bom dia.
4: Não sei como é que eu me chamo.
3: Não sei, por acaso, onde é que eu estava 23 de agosto? Pessoalmente. A que horas?
2: Às 5 da tarde.
3: Às 5
2: faz
3: da tarde.
2: Diferença? Faz diferença?
0: Sabe que não abona muito a seu favor não saber onde é que estava nesse dia, Zé. Vai ter que ter uma resposta.
3: Ok, vou pensar.
0: Como estás, Zé? Desculpa.
3: Estou bem,
0: desculpa esta intervenção tão evasiva.
1: Olha, adorei. Queremos saber que história é que as pessoas vão encontrar na sexta-feira quando se sentarem no sofá super confortáveis e ligarem na Netflix.
3: Então, esta história é baseada num livro do Arturo Pérez Reverte, que é um grande autor, que decidiu agora novamente revisitar este estilo policial.
2: Foi Reverte, no fundo.
3: Foi Reverte. Foi Reverte.
2: Olha! Bem-vindo à rádio, Zé, desculpa.
3: Eu adoro, eu também sou assim. Está aqui um bocadinho de água.
4: Olha,
3: não, mas basicamente ele decidiu, ele acredita que o estilo policial está a morrer, ou pelo menos da forma como se escrevia o estilo policial.
0: Uhum.
3: Então baseou-se um pouco no universo que nós conhecemos, principalmente Sherlock Holmes e Poirot. Mais Poirot porque acaba por ser uma casa fechada, como costumamos dizer. Normalmente acontece alguma coisa que te priva de sair desse lugar. Não tanto o Sherlock Holmes. E é isso que acontece. É um grupo de pessoas que estão num hotel. Isto é uma série de época. Também nisso acho que é muito bonito de se ver, porque tantas paisagens como o guarda-roupa, como tudo o resto, foi pensado ao pormenor. Mesmo da minha parte tivemos muitas aulas de etiqueta e de como é que serve,
0: okay.
3: Como é que serve coisas de época.
1: Aprendeste muito etiquetas, é?
3: Muito. Eu já tinha tido o bastante para poder conviver convosco.
0: É o que mais temos.
3: Sim, mas sim, sem dúvida alguma. Eu acho que isso também me alimenta a mim como ator.
0: Claro.
3: Eu adoro sempre mergulhar nessas águas um bocadinho diferentes. E é isso, é uma série de muito suspense. Tu não sabes até ao final quem é. E parece que a 30 minutos temos um suspeito diferente e temos a certeza que é essa pessoa. Isso é, eu acho que é o melhor que se pode dizer de uma série destas.
0: Este projeto demorou tempos, ou seja, a fazer. É daqueles projetos que foi muito rápido, foi muito express. Como é que, quais é que são as memórias que tens desta fase em que tu estavas a gravar esta série?
3: Olha, foi uma fase de muito feliz para mim, porque já tinha trabalhado em Espanha algumas vezes, mas as duas vezes anteriores sempre em inglês. Foi a primeira vez em que eu tive a oportunidade de interpretar em totalmente em espanhol, sem ter que ser ou português ou de algum outro lado. Uhum. Isso para mim, antes de mais, foi um desafio pessoal que me deixa muito feliz de ter conseguido mais esse objetivo e abrir,
0: certo,
3: esta porta também de representação.
0: Uhum.
3: Depois foi relativamente fácil encontrar estes personagens. Nós tivemos a oportunidade de trabalhar muito com o realizador antes de começarmos e com o elenco, o que nos ajuda muito. Tivemos a gravar primeiro exteriores perto de Barcelona, em Lloret del Mar.
0: Uhum.
3: Onde era este palacete antigo que fazia o hotel abandonado, perto de uma praia, uma ravina, assim, uma coisa mesmo muito idílica. E acabámos depois, no último mês e meio, em Madrid, no estúdio da Netflix, em Três Cantos. Ou seja, foi ainda um bocadinho longo para uma minissérie,
0: uhum,
3: que são cerca de, não sei se ficaram 4 ou 5 episódios, sinceramente agora erro meu, porque não sei como é que as dividiram. Mas
2: as próprias pessoas também vão ficar um bocado na dúvida, que é isto.
3: Epá,
2: passou
3: sim.
2: Tão a correr, eu vi isto tudo de uma vez.
0: Não, binge watching.
3: A ideia é mesmo aquilo, eu acho que é um fim de semana, diria,
0: claro,
3: eu.
0: Sim.
3: Porque tu ficas tão preso ao gancho das cenas e de quem é que é, quem é que não é, e vais descobrindo cada coisa que acho que não tens como,
0: claro,
3: não continuar, eu acho.
2: Tu estavas a dizer que foi o teu primeiro trabalho em Espanha, falar em espanhol.
3: Uhum.
2: É um desafio como ator fazer numa língua que se calhar nunca tinhas feito, e
3: sim.
2: E mesmo como português, se calhar é difícil também sair de vez em quando uma palavrita em portunhol.
3: Sim, não. Eu acho que isto tem muito a ver com a preparação. Eu acho que a nível pessoal, ter a sensação que és capaz de o fazer é muito importante.
2: Uhum.
3: Conseguires abrir portas e provares a ti mesmo que te consegues superar. Eu acho que isso é a minha missão enquanto ator, até se tudo correr bem.
2: Boa.
3: Como o Rui de Carvalho, até ao fim. Mas sem dúvida alguma, eu acho que é uma questão de trabalho e este deu trabalho, como é óbvio, para tentar não ir para esse portunhol ou para alguma coisa, porque o que acontece muitas vezes é que tu, enquanto ator, como nós, na vida, nós ao falar espanhol ou inglês ou francês, nós mudamos, a nossa pessoa muda. E o medo às vezes do ator é se é capaz de, nessa nova pessoa, continuar tão verdadeiro como quer ser na sua língua mãe. Eu conto sempre esta história muito rápido, é uma coisa de dois segundos. Eu tive uma professora no Brasil, a primeira vez que eu fui ao Brasil fazer a novela da Globo, em que ela dizia que nós sonhamos, rezamos e choramos sempre na nossa língua mãe. O sonhar, eu às vezes já ouvi histórias que não é bem assim, mas o rezar e o chorar, normalmente nós vimos sempre a nossa língua mãe. Então quando o ator trabalha com emoções, às vezes é muito difícil tu não ires às tuas memórias afetivas que são da tua raiz, da tua mãe. Pronto, e esse lado é o lado que nós temos que combater enquanto estamos a fazer estas cenas, não revelando, mas pronto, que metem alguma emoção.
0: Não revelando que vais chorar, Zé?
3: Sim, não revelando.
0: Vais chorar porque és o assassino.
2: Nós vamos lá bater.
0: Mordomo é o assassino, será?
3: Sempre o mordomo.
0: É sexta-feira que estreia esta série, esta nova série da Netflix com Zé Condessa, e é com Zé Condessa que vamos ficar durante mais um pouco, até às 9h30. Segues com mais música portuguesa. Nós somos o Novo Snooze e estamos contigo até às 11h.

0: é com José Condessa que estamos no Snooze. Vai fazer parte do novo filme espanhol da Netflix, Problema Final, e está aqui connosco. Zé, já não é a primeira vez, e estávamos aqui a falar em off também, que faz um projeto lá fora. Participaste numa curta de Pedro Almodóvar, A Estranha Forma de Vida. Uma das coisas que os atores dizem muito, e há de ser verdade, obviamente, quando fazem projetos lá fora, é que os portugueses, com o que têm, já fazem muito, porque nós temos muito menos recursos do que muitos países lá fora, até mesmo países vizinhos. Independentemente disso, que acho que é claro e é muito óbvio também, obviamente, como vocês já partilharam algumas vezes, o que é que se aprende como ator com outras culturas, outras formas de trabalhar, e se calhar também especificamente neste projeto que tu fizeste agora para a Netflix?
1: Olha, aprende-se acima de tudo a convivência com as pessoas, porque eu acho que enquanto ator tu teres a oportunidade de te superares todos os dias, conhecendo uma pessoa nova, acho que faz tipo sempre melhor. E isto, a pessoa pode ser de qualquer país, ou pode ter a experiência que tenha tido no passado, seja o Almodóvar ou não. Eu acho que como ator nós precisamos nos cruzar com novos colegas para descobrir novas... É quase como se fosse realmente um jogo. São novos desafios, se tu vais abrindo portas. Tu vais-te conhecendo quanto melhor é o teu colega à tua volta. Por isso eu acho que é sempre bom tu conheceres pessoas que trabalham diferente, que têm um método de trabalho também diferente do teu, que te propõem outras coisas. O chamado de puxar o tapete em cena, no bom sentido, não o mau sentido. Mas de te desafiarem, de parecer que a cena vai para um lado e de repente eles puxam-te outra coisa de ti, e tu vais descobrindo outro lugar, outra sensibilidade, outra força, outra garra que tu se calhar não achavas que tinhas como ator. Neste trabalho em específico, há duas pessoas que eu tenho que falar muito, porque acabamos de ser de todo o elenco, que é realmente muito bom. E quem alguns amigos meus espanhóis fizeram questão de mandar essa mensagem, porque tens nomes incríveis.
0: Grandes.
1: Há grandes nomes mesmo. Há duas pessoas com quem eu fiquei muito próximo, até para falarmos um bocadinho também sobre literatura portuguesa e poesia portuguesa, que é o José Coronado, que é o protagonista, que é genial, e o Gonçalo Castro, que é um apaixonado por Portugal e por tudo o que é cultura portuguesa, e fiquei com uma grande amizade com eles. E isso alimenta-me como ator.
0: Claro.
2: Falaram de poetas?
1: Pá, falámos de tudo. Acima de tudo, a literatura.
2: Ou seja, eles já conheciam?
1: A falar do Essa. Sim, já conheciam. Já conheciam. O Essa foi o início da nossa conversa, até por outro projeto que eu estava quase a fazer na altura. Que era a Vindima, que há de estrear este ano, se tudo correr bem. E começámos a falar por aí. E depois o Gonçalo Castro sabia de cor tiradas de alguns poetas portugueses.
2: Ah, acho que foi claro.
1: E contou-me uma história de quando passou no Porto com a ex-mulher, ou mulher, não sei, não interessa. Mas que era uma coisa muito poética. E ele é daquelas pessoas que vive realmente o que está a dizer.
0: Sim.
1: E eu deixo-me, eu entro nessa história também facilmente. E ele, pronto, maravilhoso. Pá, e depois tivemos. É isso, tu estás de repente a trabalhar em sítios tão, tão bonitos. Que te fazem viajar também para esses outros lugares de memórias pessoais, e isso alimenta-te. A seguir, quando fores gravar a cena, estás num outro lugar, estás com uma outra união com os teus colegas. E acho que essa sintonia também é capaz de sentir em cena. Eu acho
0: que é deslumbrante.
2: Sabe? Já estou a imaginar ali no Rio Douro, vem sentar-te comigo, Lidia, à beira-rio. Falando agora de outras produções lá fora, uma das maiores séries do Brasil vai chegar a Portugal, Avenida Brasil. Vamos ter um remake, Avenida Portugal. Ouvi dizer, as minhas colegas inteiraram-me, que vais fazer de Jorginho.
1: Vou fazer de Jorginho.
2: Como é que se trabalha uma personagem que já existe, que se calhar podes ou não ter a tentação de te ir inspirar, mas de repente tem que ser uma coisa nova, porque a Avenida é o que se mantém comum, mas o Brasil passa a ser Portugal.
1: Claro. Imagina, eu acho que... Eu tenho sentido muito essas perguntas ultimamente em relação a esta produção, e é normal. Eu sou, antes de mais, um grande fã da Avenida Brasil.
3: Nós também, Zé. Pronto. Eu estou ansiosa.
0: Portugal inteiro.
1: Pá, eu sou mesmo muito, muito fã, e claro que agora voltei outra vez na Globoplay a voltar a ver os episódios todos. Acho que não tenho medo, já sei que a pergunta pode ser essa, não tenho medo de fazer parecido ou igual. Acho que o ator todo tem o seu cunho. Epá, e também já fiz Hamlet, que pá, e 477 pessoas no mundo já devem ter feito. Quando as personagens são boas, há sempre alguma coisa a tirar. E esta... Aliás, todas as personagens da Avenida Brasil são muito boas. Há muito sumo. Eu acho que tu, enquanto ator, mais uma vez, ligando ao que estávamos a falar anteriormente, tu trazes, aportas alguma coisa contigo. Seja memórias, seja alguma coisa afetiva, seja uma proposta tua. E em último caso, tu mudando as peças do xadrez, que é o que acontece, que são todos atores diferentes, não claro. Sou só eu que vou entrar no elenco da Avenida Brasil, que aconteceu, só isso já seria diferente. Aqui está tudo diferente, em que o tapete vai ser puxado de uma maneira diferente numa outra altura, sem tu estás à espera. E eu acho que isso vai sempre trazer coisas muito bonitas. Por isso eu acho que é respeitar aquela história que foi feita, porque sem dúvida foi incrível, genial. E acho
0: é uma
1: que temos,
0: grande referência,
1: temos
0: não?
1: ter essa premissa. Não,
0: das
1: acho
0: maiores.
1: Não, que sem dúvida alguma. Não podemos fingir que não.
0: Claro.
1: E acho que essa pressão a mim faz-me mais feliz, na verdade.
0: Boa. Boa. Ainda bem, Zé.
2: Nós queremos ver o Zé Condessa feliz, é no fundo aquilo para que trabalhamos como país.
3: Zé, tu és o Jorginho, certo. Já sabemos também que Laura Dutra sem vai dúvida. Ser a Nina.
1: Sim.
3: Ricardo Pereira, o Tufão.
1: Isso é
3: quem é a Carminha?
0: Ricardo, está na net?
1: Não, mas está na net?
3: Ah, então a net está.
0: Zé, estava na net. Não, eu não queremos que digas
1: tava
0: que sim ou que não, mas estava
1: na net.
0: Na net.
1: Não, não, só sei porque portanto... sou eu e a Laura é que estamos confirmados.
0: Okay.
1: Eu próprio não sei quem é o resto do elenco.
0: Certo.
1: Eu sou a Laura há dois dias.
0: Ok.
1: Ai, será que vocês estão a dar alguma coisa não que nem eu sei?
3: Não sabes o resto.
0: Pronto, é que nós
3: não
0: me
3: vais dizer quem é a Carminha.
1: Não há mesmo elenco. Não, eu fui o primeiro.
0: Bem,
1: a ser
0: eu até vou baixar a música que agora estou super tenso.
1: Pá, não fica intenso.
0: Como assim não sabes quem é a Carminha?
1: É sim.
0: Quem é que vai ser?
3: A má.
0: Tu não sabes. Tu
1: não
0: estás a sorrir.
1: Não, não, não. Pá, eu sinceramente,
0: Lins,
1: eu não
0: sabes
1: sei
0: mesmo.
1: Quem é.
0: Ok.
1: Porque eu sei que quando eu aceitei não havia elenco. Porque
0: certo.
1: Porque se não fosse eu, as idades todas mudariam.
2: Ok.
1: Normal, não é? Porque
0: okay.
1: vai ser. É tudo feito de pais e filhos,
0: uhum.
1: não é? E se de repente fosse alguém com 35 anos, a minha mãe teria que se calhar também ter mais não sei quantos, uhum. e não poderia ser quem vai fazer a minha mãe, que eu não sei quem é. E sabia da Laura há uns dias e ontem foi oficial. De resto, estás a descobrir não. na internet que é fofoca, não é?
0: Eu estou-me a rir porque eu vi num site Ricardo Pereira. Está tudo
1: não,
0: bem.
1: Não, mas há!
0: Não, e de facto
1: sim.
0: é possível que seja.
1: Era possível,
0: mas
1: claro.
0: Eu estou-me a rir porque há um que diz que é Ricardo Araújo Pereira.
1: Claro, mas já há tanta coisa, tipo, já tiraram nomes boi ao lado. Já tiraram nomes boi ao lado.
0: Agora estou a imaginar o Ricardo Araújo Pereira como Tufão.
1: No outro dia saiu um era que era tipo, pá, isto não tem nada a ver com os atores, não é? Mas estava a dizer que, já, como é que era? A Madalena Almeida.
0: Certo.
1: Que seria a Carminha. Okay. Ou seja, a minha mãe.
0: Ok, pronto, faz todo sentido, claro.
1: Mas bem que não pegaram nisso.
0: A Madalena é mais nova que tu, ou praticamente
1: é
0: da tua idade.
1: Fizemos a escola de teatro juntos.
2: O que falta em Hollywood ser coisas dessas.
1: Sim, claro.
2: Pessoas com 5 anos de diferença.
0: Nós tínhamos aqui uma lista longa de pessoas que podiam ser a Carminha e queríamos ver a tua cara e os teus.
1: Ah, tipo, eu reagir.
0: Sim, tu estás em poker face, mas pelos vistos nem o Zé sabe. Ou então. Deu-nos muito bem a volta.
1: Não sei,
0: Zé.
1: Não sei.
3: Pois.
2: Tem aqui
0: um media training, Zé Condessa, que agora acho
3: Zé,
0: que até toda
3: a notícia sair hoje, nós vamos saber que tu já sabias, okay. Zé.
2: Este vai ser o problema final. Esse é que vai ser o problema final.
0: Vamos continuar com Zé Condessa durante mais um bocadinho, até porque já a seguir queremos conhecer um bocadinho da banda sonora e da playlist de Zé Condessa. Para já, mais música portuguesa, Richie Campbell com Plutónio, C'est la vie. 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

0: Mega Hits e a melhor música nova a 2 minutos das 9h30. Vamos a música para nos despedirmos de Zé Condessa. Zé, nós vamos fazer esta pergunta a todos os nossos convidados, portanto queremos muito também que participes nesta dinâmica.
1: Okay.
0: Queremos saber, pode ser neste momento ou sei lá, na fase de vida em que estás, o que quer que seja, qual é que é o teu top 3 de músicas favoritas, se conseguires fazer este top e se quiseres explicar porquê.
1: Pai, não vou-te conseguir fazer top, não consigo.
0: Okay.
1: Mas consigo dizer que eu sou super fã de tudo o que é 70, 80 e 90. Por isso, tudo o que tu ponhas aí, tipo, comigo ganhaste, ok?
0: Certo.
1: Depois, a minha banda favorita é Queen. Por isso não vais fazer escolher uma dos Queen.
0: É muito difícil.
1: E não vamos às básicas, tipo, qualquer uma das outras.
0: Ok.
1: Mas ultimamente tenho ouvido muito Mother Love. Porque, por causa de um projeto que estou a escrever.
0: Pois, e influencia também,
1: sim,
0: muito,
1: sem dúvida,
0: não é?
1: Sem dúvida.
2: Estás a escrever um projeto?
1: Sim, eu eu e o Augusto Fraga, que é o realizador de Rapaz, temos alguns projetos a desenvolver, duas ideias originais minhas, outra dele, e que estamos a conseguir avançar com elas. Pronto,
2: boa.
1: Porque eu também tenho muito interesse em contar as ideias que vão aqui dentro desta cabecinha.
2: Boa, boa, e vai.
1: Pronto, e então Queen é tipo uma bíblia, né? Dá para escolheres qualquer fase da tua vida, em qualquer momento, em qualquer emoção. Depois, sou muito fã de Maro. Muito fã mesmo. E tudo o que seja, por exemplo, Oxalá e Hortelã toca todos os dias.
0: Certo.
1: E depois há uma música que é meio também um mantra, que não é esse que estávamos a falar, porque estávamos a falar há pouco de um mantra aqui que é o ouço antes do futebol, que eu tenho que vos encontrar qual é que é o nome, não sei de cor. E é um que é Deus me proteja de mim. Não sei se vocês conhecem, de Chico César. Uma música brasileira.
2: Não conheço. Okay.
1: É muito bonita, muito alegre. E é uma daquelas que eu ouço todos os dias para começar assim o dia, tipo Don't Stop Believing, estás a ver?
0: Ok.
1: Mas pronto, uma
0: outra. Como é que se chamas? É só para.
1: Deus me proteja de mim.
0: Ok.
1: Chico César.
0: Chico César, ok. Fica aqui então uma sugestão de Zé Condessa para esta terça-feira. Zé, vais ter meses muito atribulados.
1: Sim.
0: Portanto, boa sorte e essencialmente bom trabalho.
1: Muito obrigado.
0: Para os próximos meses e cá nos vemos em breve. Esperemos já com o elenco todo da Avenida
3: Brasil. Sim, queremos muito saber quem vai ser a Carminha.
0: E vemo-nos na sexta-feira, na Netflix, à nova série com Zé Condessa para fazeres binge-watching a semana toda, durante o fim de semana, quando tu quiseres. Obrigada, Zé.
1: Obrigado.
0: Por teres vindo à Mega Kids. E bom dia ao som de Mal Smith e Niall Horan.

0: Bom dia, boa terça-feira com o Novo Snooze até às 11 da manhã. Queremos saber o porquê de teres acordado tão cedo. Se por acaso acordaste agora às 9h40, olha, nós não gostamos de excluir pessoas, mas fica-te muito mal.
1: Fica-te mal.
0: Porque há pessoas, e não estamos a falar de nós, mas há pessoas que acordaram muito cedo hoje.
2: Se estás a chegar ao trabalho com as horas com dois algarismos, já me estás a irritar.
1: Já não dá mais.
0: Por isso, damos voz a quem acordou cedo.
1: É verdade. Queria dar aqui também um contexto para ti que não viste o nosso vídeo de promoção ao Novo Snooze nas nossas redes sociais. Madalena Costa diz, com todo o medo, que não quer ser confundida com o marido da Aleluia, que faz o coro da igreja contigo, ou não, Francisco?
2: Isto, por acaso, é uma impressão.
1: É pronto.
2: A Maria da Aleluia é uma amiga minha, pronto, que vai... É das missas?
1: Sim.
2: Mas não é,
0: é das missas. Até te fica mal ter essas coisas assim. Não,
1: portanto, podemos combinar aqui o acordar cedo, Maria da Aleluia, e por isso mesmo vamos passar o áudio da Assunção Correia.
3: Bom dia, equipa do Snooze, tudo bem?
0: Olá, Assunção.
3: Olha, estou acordada às 5h30 da manhã, aqui no meio do Castelo Branco. Porquê? Porque eu sou veterinária e então o meu grande objetivo para hoje é pôr um bom bifinho na vossa mesa. E, portanto, se almoçarem ou jantarem um bom bifinho...
1: Calma!
3: É de toda a minha responsabilidade. Se for mau, não, mas se for bom, é de toda a minha responsabilidade.
1: Veterinária, bife.
3: E pronto, olha, acaba este áudio aqui com uma sugestão, que é...
0: Bem,
3: que acho.
0: Põe lá na pausa, isto é veterinária que... menos consensual que eu já conheci na vida.
2: Não, mas, ou seja, porque ela...
0: Justifica-te, eu não percebi mais.
2: Porque os... Não, mas espera lá, vocês sabem isto, não sei porque
0: não sei. Eu não sei.
2: Ou seja, basicamente, todos os animais que são... Que vão parar o nosso prato.
1: Tem o controle.
2: Tem que ter controle do veterinário para saber se não tem doenças.
0: Ah, mas nem todos. Então há vários tipos de veterinários.
1: Claro.
2: Não, o veterinário
0: porque,
2: que
0: neste caso, a Assunção é o veterinário que faz esse tipo de controle, porque nem todos fazem.
2: Claro, nem todos
0: fazem. É uma especialidade.
2: Ela ou seja, não é uma veterinária de cães e de gatos.
0: Certo.
2: É de vacas.
0: Ok,
2: não,
0: ok.
1: É que eu fui logo porcos. Para aí. Estás a ver? Ah, eu hoje vou cuidar de cães.
0: Claro,
1: e
0: óbvio.
1: Pima, bife na mesa.
0: É o demais.
1: Não,
2: bife de cão.
0: Não, e ela diz isso com tranquilidade. Acordei às 5h30 da manhã, pronto, o bife que vocês vão comer hoje fui eu que matei. Que horror, meu Deus.
1: Eu acho que nós continuamos.
3: Ao vosso programa. E por duas razões. A primeira é porque falaram dela no vosso vídeo do Instagram.
1: Ah, isto tem a ver com convidar Maria da Aleluia para o nosso programa.
3: Portanto, eu acho que Portugal inteiro está aqui fervoroso a perguntar-se quem é Maria da Aleluia, que história que está aqui por trás que nós não sabemos e queremos ficar a saber. E a segunda razão é porque eu acho que uma pessoa quando se chama Maria da Aleluia tem automaticamente uma história associada a este nome, não é? Este nome traz aqui historiazinhas que nós também gostávamos de saber. E, portanto, olhem, fica aqui a sugestão. Digam o que é que acham. Se precisarem de ajuda nesta logística de encontrar Maria da Aleluia, estou aqui 100% disponível. E pronto, é isto. Um beijinho, vocês são os três muito engraçados.
0: Muito obrigada, Assunção. E bom
1: obrigada.
0: Trabalho para ti.
1: Sim.
0: Pronto. Seja qual ele for.
2: O povo quer Maria da Aleluia nas manhãs.
0: O povo quer Maria da Aleluia nas manhãs, quem sabe um dia.

0: Bom dia! Quando faltam 8 minutos para as 10 da manhã, estás no Snooze comigo, Madalena Costa, Francisco Mendes e Maria Petronilho. Até às 11. Somos o novo Snooze.
1: Até às 11 da manhã.
0: Até às 11 da manhã. Novo Snooze. Perguntas tu, mas novo, o que aconteceu? Isto é super fácil. No fundo, houve quase assim uma troca. Portanto, nós, os três que estávamos à tarde, estamos agora de manhã e tens agora também uma nova companhia de regresso a casa, o Drive-In, agora com Pilar Lourenço, Mateus Lourenço e Margarida Porreco.
2: Atenção, Mateus e Pilar não são irmãos.
0: Nem primos.
1: Não há aqui compadrios, eu super recomendo. É atestado de qualidade.
0: Ah, e mudou de horário também. É das 3 às 7 da tarde.
2: Exatamente, 3 às 7, das 7 às 11 da manhã. É o Snooze e estamos contigo até às 11 da manhã, portanto, durante mais 1 hora e 7 minutos.
1: Boa!
0: A chegar, boa, Madalena.
2: Yugal. Um pouco condescendente. Teve como se eu não soubesse fazer contas.
1: Esteve em Portugal.
2: Quem?
1: Os estrangeiros da Nova estavam todos lá.
2: Pois foi. E toca já a seguir.
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0: São 10 da manhã em ponto. Vamos uma última vez esta manhã, atenção, às Trend News com João Maldonado. Olá, João.
1: Olá, bom dia. Amanhã avança, as reações multiplicam-se. A Ministra da Cultura lembra Jorge Palma como um cantor extraordinário. Margarida Balseiro Lopes fala numa grande perda para o mundo cultural português. Já Luís Montenegro recorda de Jorge Palma um legado com músicas intemporais. Ficará nas palavras e na memória de várias gerações. O Presidente da República, António José Seguro, destaca o caráter único e a busca incessante da beleza. Jorge Palma morreu ontem aos 76 anos de idade. Foi vítima de paragem cardiorrespiratória. Dia Europeu sem carros. A Associação Ambientalista Quercus quer mais medidas que promovam as deslocações de bicicleta, por exemplo, benefícios fiscais para empresas que promovam idas para o trabalho sem carro ou redução do IVA na compra de bicicletas. A Associação pede ainda mais segurança para os ciclistas, eliminando troços perigosos e permitindo ligações em transportes públicos. E a fechar, chegou um dia teria de acontecer, mas ainda ficam os jogos da Liga Norte-Americana de Clubes. Lionel Messi mostrou a camisola que vai usar na sua despedida da Seleção Nacional. O último jogo pela Argentina.

0: Acidente na A43, depois de Gondomar, em direção ao Porto. Na VCI, fila ultrapassar a Ponte do Freixo, até ao nó da A3. Paragens também de Santo Ovídio, na A1, ao nó de Francos. A linha verde, 850-5010.
1: E é um dia de calor que já se faz sentir. Alerta amarelo em quase todos os distritos do país. Aveiro, 28. Faro, 30. Porto, 33. Viseu e Lisboa, 34. E Braga, 36 graus Celsius.
2: Passam 3 minutos das 10 da manhã. Nós somos o Novo Snooze, Madalena Costa, Francisco Mendes e Maria Petronilho.
0: Bom dia.
2: Contigo até às 11 da manhã. Agora com a Lisa Grace, Bloodstream.

0: Bom dia, passam 14 minutos das 10 da manhã, vamos ao Cronicamente Online, um momento de rádio para quem quer ter o proveito de estar online sem a fama de andar por lá. Lembram-se de 5 Seconds of Summer? Espero que sim. Há dois dias publicaram um TikTok a propósito do concerto no Brasil, a fazer uma dancinha. E a verdade é que eles cresceram, como é suposto, e estão um bocadinho diferentes. Problema, as pessoas estão revoltadas porque eles já não têm a carinha que tinham quando apareceram há 12 anos. E portanto, em todo o canto da internet, só se lê coisas do género: eles realmente só tiveram 5 segundos de verão, ou porque é que ninguém se parece com ele próprio. Não sei se estão a insinuar alterações faciais.
1: Pois.
0: Não sei. Convido-vos a irem espreitar porque estão diferentes, mas continuam muito queridos e adoráveis, obviamente.
2: Muito bem, João Carreira, o maior, prometeu e João Carreira cumpriu. Só mesmo que é Cronicamente Online, que já passou por um vídeo de João Carreira no TikTok, em que ele nos ensina nada mais nada menos do que lavar o cabelo como um profissional. Isto parece uma publicidade, mas não é mesmo real. Isto está a acontecer e, sinceramente, são temas fraturantes da sociedade que têm de ser discutidos. É suposto passar shampoo duas vezes.
0: Duas vezes?
2: O amaciador faz assim tanta diferença. Eu pessoalmente não uso e tenho um cabelo impecável. Tenho de esfregar o cabelo durante quanto tempo, afinal? Felizmente, temos um João Carreira e um vídeo de 6 minutos no TikTok para responder a tudo isto.
0: Por acaso, há alguns pormenores que eu já sabia perfeitamente. Tipo, shampoo duas vezes.
2: Shampoo é duas vezes.
0: Vai, cabelos longos. Tu não precisas, Francisco.
1: Bem, eu amo a Gen Z porque a forma de lidar com tudo é ir para o Twitter. O gasóleo nunca esteve tão caro, é um país de recordes. E escrevem as coisas mais hilariantes de sempre, como, por exemplo, a 3 euros o litro, as relações à distância agora começam a partir de 12 quilómetros. Confirmo.
2: Queria só partilhar, fiquei a saber agora que a minha tia Paula foi diretora de turma de João Carreira.
1: Jura?
0: A sério?
2: Foi. Um beijinho, tia Paula, por tudo aquilo
0: beijinho,
2: que...
0: Beijinho, tia Paula. E também João Carreira já agora. A chegar DJ Goya com Jason Derulo.
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0: aproximar da reta final deste novo Snooze, reta final de hoje. Atenção. E por isso mesmo estamos em condições de mandar beijinhos.
1: Dá-me um beijinho, dá-me um abraço, dá-me carinho e vais ver o que eu te faço.
0: E o beijinho de hoje
2: vamos dizer ao mesmo tempo.
0: Para... um, dois, três, só para não falarmos.
3: Margarida Santos!
4: Médica, mãe, mulher. Mulher, médica, mãe. Mãe, mulher, médica. A ordem não importa. Importa que estes três M's não ficam completos sem um quarto. Margarida. Claramente uma das melhores pessoas de Portugal. Inteligente. Tem graça.
0: É bonita.
4: É uma pessoa que às duas da manhã me põe a ver vídeos da World Health Organization.
0: Certo.
4: De 25 minutos.
0: Atenção que pode estar o caso de tu não conheceres a Margarida Santos. Se por acaso não conheceres Margarida Santos, convidamos-te, através deste beijinho, para além de mandarmos beijinhos para a Margarida, obviamente. Beijinho, Margarida.
4: Beijinho, Margarida.
0: Convidamos-te a conheceres este pequeno ser humano maravilhoso que é a Margarida Santos.
4: E no fundo a tua vida vai mudar hoje. Se não conheces Margarida Santos e passas a conhecer...
2: vais ficar viciado. É assim, eu estou viciada em Margarida Santos. Eu quero ser médica à pala de Margarida Santos. Eu vejo ela a fazer entrevistas em inglês. Eu quero ir para um curso de inglês. Eu quero ser igual.
4: Ela puxa pelo melhor de nós.
2: É verdade.
4: É que no fundo é isto. Ela é eu puxo também pela minha veia de paternidade. Porque eu vejo-a ser mãe com tanto carinho, com tanta querideza, com tanto amor.
2: E leveza também.
4: E leveza. Estás sempre reconhecendo as coisas difíceis também. Uhum. Mas ela tem esta capacidade de comunicação que faz com que, ok, é difícil, mas eu vou.
0: Pá, e é doutora, não é? E os doutores neste país têm muita força.
2: Doutora Margarida, um beijinho.
0: É doutora. Portanto, um grande beijinho à doutora Margarida Santos. Se por acaso não a conhece, então fica aqui a nossa sugestão para ires...
2: ver as redes
0: mergulhar
2: sociais.
0: Na vida de Margarida Santos.
4: Porque ela faz mesmo muitas coisas.
0: Ah, e já agora, extremamente terciário. Também é mulher de Guilherme Geirinhas.
4: Sim, mas isso.
0: Que é também um homem fantástico.
4: Sim,
2: é verdade.
4: Eu
0: mas isto é extremamente quartiário.
4: Isto é sobre Margarida Santos. Eu
0: claro.
4: Nem preciso de Guilherme Geirinhas aqui.
0: Não, claro, mas eu também não disse. Eu não disse o contrário.
1: Dá-me um beijinho, dá-me um abraço, dá-me carinho e vais ver o que eu te faço.
0: Seguimos ao som de mais música portuguesa. São os à toa com os Dama 102.

0: vamos ao Lugar às Novas, que hoje tem Dove Cameron. E atenção que a Dove Cameron e o Bom Barral têm mais em comum do que se calhar tu pensas. É que dos 12.746 habitantes, um é a mãe de Dove Cameron, que por sua vez, dona de casa onde Damiano David, o marido da filha, dorme quando vem a Portugal. Uma pequena curiosidade. Sim, Damiano David passa férias no Bom Barral e tudo graças à senhora Bonnie Wallace, que um dia decidiu trocar LA por LA. Que ela iria.
1: Bem,
0: péssimo.
1: Não, a partir de hoje,
0: mais LI, não
1: a
0: é?
1: Partir deste momento, sempre que Madalena Costa me censurar por causa de trocadilhos que eu possa fazer.
0: Mas isto não era um trocadilho.
1: Não era?
0: Como é que abrevias
2: Leiria?
0: Lei.
1: LR.
0: LA por lei.
2: É LR.
1: Já falámos disto.
0: Ah, LR.
1: Enfim,
0: LR.
1: Sabem que ela não se chama mesmo Dove, por falarem.
0: Já, contaste há pouco.
1: Pronto, mas agora ficou a saber que ela mudou legalmente o seu nome para Dove para homenagear o seu pai. Chamava-se Chloe e o tornou-se Dove, que significa pomba. Pomba.
2: Tu adoras esta, não é?
1: E que era o que o pai te chamava antes de falecer. Ué. Eu peço já desculpa.
0: Mas é que tu arrependes de sempre porque tu a seguir dizes uma coisa super triste.
1: Mas que
0: e esqueces-te que vais dizer uma coisa triste.
1: É um humor incrível e feliz. Claro. É uma forma de celebrar. A vida óbvio, também é isto. Óbvio. É um sorriso, um olhar.
2: When in Rome. A música que vais ouvir agora marca o início de uma nova fase na carreira de Dove Cameron. Uma canção inspirada numas férias em Itália que musicalmente se afasta de temas que lançou anteriormente e que serve de avanço para o álbum de estreia em nome próprio, que tendo a fazer aqui uma apostazinha, sai ali no final do ano, início do próximo. Vamos a ver.
0: É o teu Lugar às Novas de hoje na Mega Hits, Dove Cameron, When in Rome.

0: Feira, Dove Cameron, When in Rome, quando passam 6 minutos das 10h30.
1: Boa, Madalena!
0: Snooze contigo até às 11 da manhã, nunca da noite. Não ficamos aqui a fazer horas extra, não.
1: Não, não nos pagam para isso, se pagassem.
0: Mas ficava
1: até à meia-noite.
2: Alegres e contentes contigo.
0: Slater, Dance.

0: 14 minutos para as 11 da manhã. Chegou a correr que nem louca.
1: Pois, não é?
0: Como estavas atrasada, Matilde Prata?
2: Não, vocês é que não me avisaram com o tempo.
1: Isto é a hora de entrar de quem? É a minha hora de entrar.
2: Não, mas é a tua hora de programa.
0: 5 minutos antes
2: eu
0: não é suficiente?
2: Percebo. Vocês
0: parecia.
2: Estão ainda abananados com este novo horário. Amores, coitadinhos de vocês.
0: Este horário mal. Também não é teu, portanto, também estás um bocadinho abananada.
2: Pois é verdade. Mas sabes o que é que eu estou abananada? Porque hoje assinala-se o último dia do verão.
0: É verdade. É.
3: E o meu verão não acabou.
1: Bem, desculpa.
2: Ai, estamos a pôr para baixo.
4: Mas é assim, não vamos nada meter para baixo, Matilde. Estão 38 graus lá fora.
2: Pois estão, e ótimo para
0: 38
2: vocês.
0: Mesmo.
4: Não, hoje vão chegar aos 38.
1: Não
2: sim, mas
1: em
2: alguns
1: distritos. Em alguns distritos
2: da vida.
4: Pode ser fora de Portugal, atenção.
2: Olha, mas precisamente por isso é que eu vou falar sobre os grandes eventos do verão de 2026. Rápido, diga-me um. Rápido.
0: O que tem no carro? Por favor, não fales desse.
2: Ah, esse está bom, pronto.
4: Sabes então, que ela foi à CMTV?
2: Já ouvi dizer. Pois. Como é que o Léo Queiro nos ganha aqui? Deixa esta questão.
0: De nenhuma forma. Como assim?
2: Ele conseguiu prima que nós. Porque a Mega Fiat contactou-se dela. Quem sabe se ainda não vamos falar
4: a
2: com ela hoje.
4: Ou tu, Matilde?
0: Pensei nisso, mas não queria dizer.
1: Não, foi a Mega Hits na página da Mega Hits.
2: Vamos ver, quem sabe se não falamos com a Stella hoje.
0: É Matilde Prata contigo até. Matilde, relembra-me só que eu agora.
2: Até às 3.
0: Até às 3 da tarde, não é? Da manhã. Drake a chegar com Janice, nós voltamos amanhã a partir das 7 da manhã. É o novo Snooze com a Madalena Costa, Francisco Mendes e Maria Betornilho. Beijinhos.
1: Beijo. Beijo.

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da manhã, como é que hits? Comigo também, Matilde Prata. Eu que até às 3 da tarde, aliás, fico deste lado com muita música para a tua manhã. Uma pessoa ainda está assim meio abananada porque a Mega Hits já deu início às suas mudanças de programação e és capaz de ter notado isso, precisamente, ao teres ouvido um novo programa da manhã com Madalena Costa, Maria Petronilho e Francisco Mendes. Hoje, na verdade, é um ótimo dia para eles irem aproveitar uma bela e uma tarde de praia, porque assinalamos hoje, e até me custa dizer isto, o último dia de verão de 2026. Precisamente por essa razão é que é já a seguir que falamos sobre isso. Há também novidades sobre o grandioso jogo da mala, milhares de euros que podem ser teus. Começamos com boa música de Gracie Abrams, Good Reason, agora.

Harry Styles, ele que este verão teve a sua digressão a percorrer vários países e adicionou novas datas para a sua Together Together Tour para o início de 2027. Só que infelizmente Portugal não está na lista. Hoje assinala-se o último dia do verão e é com pesar que o digo. No entanto, as temperaturas continuam bastante simpáticas para os próximos dias, portanto, ainda podes aproveitar uns diazinhos de praia. No entanto, para assinalar este dia, falamos das coisas assim mais emblemáticas que aconteceram, aliás, no verão de 2026. Ora bem, falamos sobre grandes estreias no mundo do cinema, Odisseia, Homem-Aranha, o Eclipse. Eu acho que o Eclipse foi talvez o ponto mais alto do verão deste ano, ou não? Sinto que foi, bom, agora se calhar vou dizer a data errada, mas 22 de agosto de 2026, toda a gente virada para o mesmo sítio. Ao mesmo tempo, também falo, por exemplo, do Mundial. O Mundial marcou claramente o início deste verão, onde imensa gente foi lá ter, foi até lá, aliás, inclusive figuras públicas portuguesas. 968-689-229, o que é que marcou o verão de 2026? É o que eu quero saber. 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

0: Um dia triste para a música portuguesa. Perdemos um dos maiores artistas do nosso país, Jorge Palma, e é com grande talento que o recordamos sempre, com grandes músicas também para ouvires ao longo do dia de hoje. Falamos sobre as coisas que marcaram o verão de 2026. 968-689-229 é o WhatsApp da Megacity. Quero continuar a receber as tuas mensagens, porque há aqui com cada uma. Gripe no Algarve, esta sim marcou o verão deste ano e ainda não percebemos bem porquê. Já a seguir continuamos o tema. Antes disso, arrancam mais de 90 minutos de música sem parar. Já a seguir com Olivia Rodrigo.
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Por acaso eu até me safei. Por outro lado, a Luana fala da Rebeca Caldeira e da discussão com os chapéus de praia. Bem, isto é altamente específico, no entanto, tão certeiro. 968-689-229 é o WhatsApp da Mega Hits. Quero saber o que é que marcou o verão deste ano, mas antes disso, quero deixar claro a música que para mim foi a minha música do verão. A música e o artista. Movejo claramente se destacou muito neste verão de 2026. 968-689-229, quero que me digas a tua enquanto ouves Bebe Rexha na Mega.

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Aquela que foi para mim a música do verão de 2026, disse-o há bocado e aparentemente imensa gente concordou comigo. No 968-689-229 tivemos a Maria a dizer 100% pilha para a música do verão deste ano. Mas ao mesmo tempo, o João fala de qualquer uma do Chico da Tina, talvez esta?

0: Megahits.com, BTS, esta que faz parte do último álbum Arirang. 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

oficialmente meio-dia com Mega Hits e comigo também, Matilde Prata. Mais uma vez, o pastel nata foi reconhecido mundialmente e eu quero saber quais são as pastelarias de norte a sul do país que são ótimas neste bolo e não são devidamente reconhecidas. 968

Mega Hits 92.4, há duas que eu quero destacar. Nata Real, na Avenida de Roma, e a Confeitaria Nacional de Belém. Tem pastéis de nata ótimos. Portanto, eu quero saber as pastelarias espalhadas no nosso país que têm particularmente bons pastéis de nata. 968-689-229.

Maggie Hughes com Miley Cyrus, a nova Bass Persuade, que dá também nome ao seu novo álbum. Se ainda não ouviste, é tratar disso. Falamos sobre pastelarias espalhadas pelo nosso país que não sejam necessariamente reconhecidas pelos pastéis de nata, mas que sejam realmente muito bons. Eu já falei de duas particularmente desconhecidas em Lisboa, e no 968-689-229 temos a Pastelaria Lusitana. Sugestão do João no WhatsApp da Mega Hits. É uma pastelaria em Braga, portanto, se costumas andar por lá. Por outro lado, em Guimarães, falam-nos da Pastelaria Clarinha. Obrigada, Joana, que enviaste mensagem para o WhatsApp da Mega Hits. Terminamos com o Johnny Zen, que falou da manteigaria. Johnny Zen, não era mesmo a manteigaria que eu queria, apesar de, claro, são talvez os melhores pastéis de nata de todos, depois dos pastéis de Belém, que sim, já sei, não são pastéis de nata. No entanto, eu quero dar destaque a pastelarias que sejam boas, mas não necessariamente reconhecidas só pelos pastéis de nata. 968-689-229 é o WhatsApp da Mega Hits. Vamos valorizar o que é nosso. KJ, com música portuguesa, chama-se Rosas. Sim.

0: uma das três músicas do novo EP de Jenny, Less Than a Lover na Mega Hits. Enquanto temos muitas mensagens no 968-689-229 para falar sobre pastéis de nata, que são muito bons em pastelarias, tu se calhar nem dás por isso. A Maria fala da pastelaria Capuchinha em Viseu, Mega Hits 106.4. E a Joana diz, olá Mega, vão por favor à pastelaria Serenata em Coimbra, são deliciosos. Portanto, já sabes, se estás por Coimbra, Mega Hits 90.0, sabes onde deves ir.
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0: Está calor e a culpa é tua. É o nome do novo álbum do Van Zee e esta Cartas na Mesa faz parte. Olha, e a verdade é que está mesmo calor. Apesar de hoje ser o último dia do verão, as temperaturas são bastante altas para os próximos dias, portanto podes aproveitar para te despedir da praia. Na Mega Hit, não tens de te despedir da Câmara dos Segredos, que está oficialmente de volta no novo horário. Como bem sabes, a Mega Hit tem de trocar as voltas e há um novo snooze composto pelo antigo Drive-In. Madalena Costa, Maria Petronilho e Francisco Mendes fazem-te agora companhia de manhã e a eles junta-se Mafalda Creative todas as quartas-feiras a partir das 9 da manhã. Portanto, envia as tuas confissões para o 968-689-229. Já a seguir, another...
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calor de Évora. Se queres saber quem vai lá estar, consulta o cartaz completo em megahits.fm. Entretanto, há novidades sobre o teu podcast favorito. 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Portanto, já sabes, fica atento, aliás, ao canal do YouTube da Mega Hit.

0: Maggie Hughes com a nova de Benson Boone, The Time of My Life. E por falar em novidades no mundo da música, já a seguir vamos até ao lugar às novas de hoje. Olha, uma artista que tu acompanhas desde muito cedo na Disney e que está oficialmente casada com um dos maiores artistas da música atualmente. Fica desse lado para saberes quem é. Antes disso, mais de 90 minutos de música sem parar.
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dos artistas confirmados para a recepção ao calor do Algarve, que arranca já amanhã. Sabe tudo sobre isto em megahits.fm. Acabaste de ouvir o Jolim KPSD. Agora que está na hora de irmos até ao lugar, às novas de hoje. A nossa Dove Cameron, que tanto fez parte da nossa infância enquanto artista e atriz da Disney, ela está de volta com música nova. E se esta boyfriend a lançou, agora falamos do seu husband. When in Rome é o seu novo single, que fala sobre o casamento que há de acontecer entre ela e Damiano David, o vocalista dos Måneskin. Aliás, tudo aponta para que seja ainda este mês, quem sabe se em Roma. Chama-se When in Rome, Dove Cameron.

Garras Novas de hoje na Mega Hits com Dove Cameron. Tem videoclipe e é claro gravado em Roma, neste caso em Capena, um pequeno município ali perto. Olha, eu até vou ver para ver se ganho inspirações, porque vou a Roma pela primeira vez no próximo ano. Se tiver sugestões para me dar, já agora, 968 689 229. Já a seguir falamos sobre Taylor Swift e um prémio

Maggie Shuts com Taylor Swift, música nova. Ela que vai estar em destaque este fim de semana nos MTV Video Music Awards. Esta cerimónia de prémios vai acontecer já este domingo e normalmente distinguem grandes artistas pela sua música, e desta vez ela vai ser reconhecida não pela forma como ela canta, mas pela forma como ela cria. Vai haver um novo prémio de melhor diretor artístico e a organização escolheu a Taylor Swift para receber esta homenagem. No fundo é um prémio que homenageia os artistas e os músicos que participam ativamente na criação visual dos seus trabalhos. Eu, não sendo fã de Taylor Swift, na verdade acho que faz todo o sentido e é um prémio muito justo. Vamos lá ver se ela não anuncia coisas, novidades, porque ela já tem um histórico de anunciar novos projetos em cerimónias de música, não é?

duas da tarde, com Mega Hits, comigo também Matilde Prata, e já a seguir falamos sobre os milhares de euros que podem ser teus logo amanhã de manhã, e ainda sobre as segundas-feiras que faltam para o Natal. Vai ser um reality check, vai doer. Primeiro

para a sua marca no mundo. Ela lançou uma linha de produtos de cabelo, a Secret, que está oficialmente agora no Reino Unido. Foi ontem o grande evento, portanto, olha, se quiseres comprar uns quantos produtos e ir até lá e não tiveres dinheiro para isso, a Mega Kids também te dá essa mesma solução. São 10.562€ que temos em jogo no grandioso jogo da mala. E sendo amanhã quarta-feira, é amanhã que os oferecemos. Aliás, até te digo mais, sou eu que os vou dar. Portanto, eu acho que há aqui uma motivação extra. Liga já para o 761-10-10-10. 761-10-10-10 são 10.562€ que podem ser teus mediante uma chamada que tem um custo e um euro mais IVA. Portanto, já sabes, é tentares a tua sorte. Na Mega Hits, o artista que vai encher um estádio de Alvalade no próximo dia 5 de junho de 2027. Os bilhetes estão a voar e, sendo um concerto mega, é ir até megahits.fm para teres todas as tuas informações. Plutónio? Dizem que é um...

e a melhor música nova com Stella Lefty. E é com grande pesar que eu te digo que hoje assinala-se o último dia do verão. Vão estar boas temperaturas nos próximos dias, portanto ainda te podes despedir da praia, mas já a seguir, um reality check de que o Natal está bem mais perto do que tu achas. Se gostavas de ver um concerto de Natal dado pela própria Rainha do Natal, já a seguir fica desse lado.

Esta fartou-se de tocar na tua For You Page no TikTok. Aites na Mega Hit com Ring My Bell. E apesar de hoje ser o último dia do verão e ainda estar muito, muito calor, a verdade é que já estamos nesta fase. Reality check, faltam exatamente 13 segundas-feiras para o Natal. I don't want a lot for Christmas. E o melhor é que Mariah Carey está completamente pronta para começar a descongelar. Geralmente ela mete aquele clássico meme a 1 de novembro, mas entretanto anunciou uma digressão. Eu sinto que este é daqueles concertos que eu me vou arrepender muito se não for. Ela vai atuar no Reino Unido com Christmas Time. Portanto, vai ser essencialmente uma Mariah Carey no verão. Ai, não no verão. No inverno e no Natal que vamos ter. Portanto, fica a minha sugestão para ti que gostavas de ver um espetáculo especial de Natal com a Rainha del Teto. Na Mega Hits, Cat sai agora.

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0: Música portuguesa com Bárbara Bandeira na Mega Hit, já com o novo Drive-In à minha frente. Bem-vindo!
1: Vou sempre bater palmas agora.
0: Ok.
2: Sim, eu acho que fazes passagens.
3: Para sempre.
2: Agora
3: né?
2: comprometeste.
1: É verdade.
2: Matilde, tenho uma pergunta para ti que tens mesmo carinha de quem viu esta série. Friends.
0: Ah, sim!
2: Faz hoje 32 anos que estreou.
0: Ai, não posso acreditar.
2: Então,
0: isso
2: vi.
0: Passou-me ao lado. Ai, olha.
1: Eu também nunca vi.
2: Vamos falar sobre
0: tu isto. Tu já viste, certo?
1: Nunca vi.
2: Mateus. Vamos falar sobre isto.
0: Mateus, ai meu Deus.
1: Eu não falo.
0: Já a seguir à Gracie Abrams. E olha, eu acho que fazia greve e não só via.
2: Já não somos
0: desta...
2: friends agora.
0: Já
2: tá
0: não
2: bem.
0: Somos friends. Beijinhos, até amanhã.
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0: E chegamos, passam 2 minutos das 3 da tarde.
1: É o muito
0: novo
1: boa tarde.
0: Drive-in, Pilar Lourenço, Mateus Lourenço, Margarida Borrego contigo até às 7.
2: Vamos cá.
0: Fica desse lado. Na Mega, segues agora com Sunburn.

0: São as Ketsai, agora que são 3:10 e tu estás com o novo Drive-In, Pilar Lourenço, Mateus Lourenço e também Margarida Borrego. E como tu já deves saber, a esta hora, não é? Morreu Jorge Palma e há artistas que quando partem deixam um enorme silêncio no país. É, acho verdade. Que é geral.
1: E é verdade, e tínhamos que falar aqui nessa grande lenda. O meu pai é grande fã. Eu também, passou-me um bocadinho.
0: Eu acho que passou para todas as gerações.
2: Eu acho que passou para todas as gerações, sim.
1: Felizmente, o silêncio nunca foi a escolha dele. Sempre cantou e sempre falou sobre valores fundamentais, nomeadamente a liberdade, a esperança, o futuro. E esta parece a melhor forma de lhe dizer a ele, não é?
0: Um até já.
1: Um até já.

0: vinha do nosso drive-in de Sérgio Godinho. Foi ele que escreveu a letra. E a letra não é especificamente sobre o 25 de Abril, no sentido de não foi uma canção feita para o 25 de Abril, mas continua a ser uma canção que está muito associada pela ideia de que devemos lutar sempre pela liberdade e pelo nosso
1: futuro. Eu acho que é uma canção que nos diz para não desistir, para termos esperança. Portanto, devemos ouvi-la.
2: Exatamente.
1: E enquanto houver estrada para andar, nós vamos andar deste lado contigo.
0: Obviamente.
1: Pilar Lourenço, Mateus Lourenço e Margarida Borrego, não podíamos começar esta tarde de outra forma. E agora, também enquanto houver estrada para andar...
2: Enquanto houver estrada para andar, também vão haver outros artistas...
1: Muitos a começar.
2: De gabaritos diferentes.
0: Exatamente,
1: muito diferentes.
2: Nós não queríamos bater na mesma tecla.
0: Mas
1: não sei se não queremos, Mateus.
2: Não, eu estou a ser coagido por mim mesmo.
1: Ah, isso que fica aqui explícito.
2: A falar, sim, na Stella. Eu já nem vou cantar a música, já vou dizer.
0: Já podes, já vou escrever
2: a Stella. Porque a Stella foi hoje de manhã
0: ter com o Leuqueiro.
2: À manhã das estrelas com o Leuqueiro.
0: Foi perfeito, eu também.
2: E nós a seguir vamos analisar, porque é assim, eu digo-te a ti.
0: Eu não vi por acaso.
2: Foi péssimo.
0: Aí eu também acho que não foi assim tão péssimo. E olha, ela veio corrigir toda a gente. Os chicos espertos que andavam
1: claro
0: aí.
1: Claro que ela vai corrigir toda a gente.
2: Espera,
1: com aquela
2: já,
1: postura
2: vamos
1: que é que ela não há de corrigir.
2: Ainda bem que tu não achaste péssimo, que a seguir nós vamos discutir.
1: Então já a seguir, não saias daí, porque vamos dar palco a mais um artista, desta vez à Stella. E ficamos contigo até às 19.
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0: Margarida Berreia contigo até às 7. E eu sei, a tua reação no carro é mesmo esta. Olá, lá, lá.
1: Olá, lá.
0: Vou tentar manifestar isto no nosso WhatsApp. Pode ser.
1: Foi a reação do Mateus ao vídeo da Stella.
0: É, ele está assim.
2: Estou um bocado assim. Ou também pode não ser o lá, lá, lá, mas há olá, uma olá. Frase que se diz que é primeiro. Estranha-se.
0: Depois entranha-se.
2: Será que é isso que a Stella vai conseguir
0: fazer? Ou então
2: nós
0: somos o contrário.
1: Que para mim estranha-se primeiro, ficou.
0: Primeiro entranha-se e depois estranha-se.
2: Mais tarde.
0: Que se calhar nós depois
1: desiludimos. Eu acho que foi meio isso que aconteceu, no fundo.
2: É o seguinte, a Stella foi hoje à Manhã das Estrelas falar com o Léo Queiro. As pessoas ficam nervosas, como é lógico. Mas eu acho que foi um momento... Eu vou só dizer...
0: Mas a Stella ficou nervosa, é impossível.
1: Não.
2: É que é isso que é. Eu vou só dizer, eu não tenho nada contra a Stella, só que é,
0: não,
2: é isso que
0: não,
2: tens
0: muito
2: é.
0: A favor.
2: Não conheçam os vossos ídolos, porque eu vi a Stella, perdeu toda a aura. Percebes?
1: Oh, achaste?
2: Sim, porque aquela Stella que entrou de mão no bolso, que cantou,
0: sim,
2: que cantou tão
0: foi
2: bem...
0: foi misteriosa, saiu também, ninguém percebeu
1: ninguém
0: muito
1: percebeu,
0: bem o que aconteceu,
1: exato.
0: Ela agora faz
1: e aqui
0: conhecer.
1: Já deu tudo.
2: Mesmo okay. Ela, há outro vídeo, não vamos estar aqui, mas depois tu podes pesquisar se quiseres, em que
0: não,
2: ela canta
0: tá
2: mesmo com o Léo Queiro,
0: tu.
2: Ela canta lá... E canta sem a guitarra e sem o autotune é muito mal. Já. A música já é.
0: Mas ela quando cantou foi com.
1: Foi. Deve ter sido.
2: Tinha as ferramentas
0: tinha
2: lá.
0: As ferramentas.
3: Pois tinha, ela tinha tudo.
2: Adequadas ao
0: ela
2: moel, tinha, um pau, tinha ferramentas de artista.
1: Não, ainda por cima tinha. Pois tinha guitarra, tinha os acordes, tinha
2: bem,
1: tudo.
2: Aquilo à capela ali na CMTV, quando está com o Léo Queiro, o Léo Queiro
0: é mesmo de ir à capela rezar um bocadinho por
2: um
0: eles.
2: Um bocadinho. Decidiu recriar os sketches. Rouba-me lá o microfone, rouba-me lá o microfone. Foi tão estranho. Ela assim, rouba-me agora, posso o microfone?
0: Ah, pois, já não, já
2: mas
0: não.
2: Pronto, vamos ouvir um bocadinho do momento da entrevista.
0: Ok.
4: Vai agora.
5: Passar o nervosismo.
4: Fica tranquila, Stella.
2: Luciana Abreu interrompe.
1: A Luciana Abreu.
2: Para dar um abraço à Stella, que está nervosa.
4: Família. Stella, mas há um momento em que tu esperas até que o cantor termine a canção.
1: Ora,
4: e tu decides lhe roubar o microfone. Portanto, estavas a gostar da música que não conhecias, porque estavas-me a dizer que não conhecias. Sim. E o que é que te leva a cantar primeiro que tu? Tu dizes... O que é que tem no carro? Não sei, há muitas, muitas questões que perguntam se é carro, se é cais. O que é que afinal podes dizer aquela música?
5: É caro, falei.
4: Caro.
5: Caro, mas caro. Eu não pronunciei bem o R.
1: Artista. Artista. Agora.
4: Caro é de carro, certo?
5: Caro é de carro.
4: Agora, o que é que tem no carro do Pingo?
2: Ela estava nervosa, é normal.
5: O que é que tem no carro do Pingo? É. O concerto, o concerto estava em frente ao Pingo Doce.
1: Ok.
5: Eu, quando subi ao palco, eu não conheço esse cantor. Eu vou cantar. Eu olhei para o Pingo Doce, eu...
1: Deixa-me levar
5: e vai.
1: Joga com as armas que tem.
5: O que tem no carro.
1: Vamos.
5: Do Pingo Doce, só para não passar a vergonha. Porque
4: passar
5: eu.
4: A...
1: Boa!
4: Boa!
1: Só para não passar vergonha. Conseguiste.
0: Não passaste, Stella.
2: Ela aqui no jardim.
0: Eu gosto bem do jardim, tu não respeitas a porta.
4: Tu juntaste tudo aquilo que tinhas visto, portanto, pensaste num carro.
1: Estás a ver?
2: Sim, Léo, isto é a explicação. Mas afinal a explicação é só esta. Ela invadiu o palco e cantou só o que viu.
0: O que viu.
2: Perdeu toda a cena artística de porque é que ela disse o Pingo Doce.
0: Não, mas para
2: ela...
0: mim, não, para mim não, até essa parte não perde aí. Perdem no nervosismo. Porque uma pessoa que faz aquilo não pode depois ter.
2: E ela está a dizer que é a dona do hit do momento e depois.
1: Depois perde. Mas
2: assim,
1: mas fica
2: esta. Um grande beijinho à Stella.
1: Não, dá-lhe a Stella, jogou com as armas que tinha, viu um.
0: Eu isso até acho piada,
1: eu também.
0: Ela quis ir mesmo sem saber o que é que ia fazer.
1: Mas eu percebi que foi meio do. Aposto que não és capaz.
2: Assim,
1: toma lá.
2: Não, mas antes disso ele perguntou assim, mas foi uma aposta, foi não sei o quê. E ela disse: não, não foi nada. Eu disse: eu vou subir ao palco e eu vou cantar.
1: E eles: então vai lá. E os meus primos.
2: E depois ela diz: e para não passar vergonha, eu falei no Pingo Doce.
1: E bem.
2: Mas tu, para não passar vergonha, tu não ias, Stella. Não.
0: E passaste. Mas eu vou te dizer: olha, eu às vezes sinto-me um bocado a Stella, que é: tenho um microfone aqui. E pronto, e tenho de usar. E às vezes também não sei bem o que dizer e olho à minha volta e às vezes.
1: E jogas com o que tens.
0: E também não se percebe muito bem.
1: Então isso não é talento?
0: É, eu gostei. Ou não? E olha.
2: É o que é?
1: E eu acho que ela agora te vem convencer.
0: Do tema da Stella, não é?
2: Oficialmente.
1: Acabou.
0: Adeus,
1: Stella. Tchau,
0: Stella.
2: Agora, se queres a nossa atenção, tens que vir com hits e vais à rádio apresentar.
0: Sim, sim, sim. Exatamente. Temper City, agora com Self-Aware.

0: Mega Hits e a melhor música nova com Alissa Grace. Agora que são 3h35, boa terça-feira, boa tarde.
1: Boa tarde.
0: Eu agora
1: boa
0: sempre tarde. Possível digo boa tarde.
1: Também, boa tarde.
0: É uma nova expressão.
2: Mas eu pelos corredores que não estou tão atento e consciente, como estou aqui a fazer programa,
0: sim,
2: concentrado.
0: Sim, vais a fazer o pino.
2: Ando sempre a dizer bom dia, ainda.
0: Isso, boa
1: é, isso é normal.
0: Está tudo bem, o dia é longo, muito longo.
2: O dia é longo, os anos também parecem longos, mas atenção que faltam 100 dias tanto para acabar 2026.
0: Para mim é muito.
2: É pá, não é nada isto.
1: Não
2: 100
1: é,
2: dias.
1: 100 dias é imenso. Um terço já foi.
2: Já viste como é a perspectiva? Eu vim a apresentar isto a achar que é pouco e tu achas que é muito.
0: Para mim não, é muito. É pouco. Eu já não tenho muito mais a dar este ano. O que é que esperam de mim em 100 dias?
2: Ai,
1: mas tu ainda fazes anos. Ainda tens para dar.
0: Pois é. Tem para me dar mais um ano.
1: Exato, ainda 31,
0: ó Marga, 31.
2: Gostas de fazer anos, Margarida?
1: Gosto.
0: E se for 31, pois. Gostas? Ah.
1: Ainda não sei, não cheguei lá.
0: Pois, mas imagina então.
1: Mas 100 dias, para mim, é pouco. E eu acho que esta é a fase do ano em que passa mais depressa. Tipo, de setembro, final de setembro.
2: Compara ao setembro, compara ao setembro com o agosto.
0: Não, sim, este setembro entrou.
2: Pá, epá, é, para mim, é tão estranha esta cena do tempo que é. Tem os mesmos dias. E agosto foi. Uma molenguice.
0: Mas
2: uma
0: lá está, depois tem a ver
1: para vocês
0: com...
1: que não tiveram férias, digo já, o meu passou a correr.
0: Pois é, isso, percebes? Depende. Sempre da tua, dos teus planos.
2: Eu tive boés e passou.
0: Mas os planos não foram os melhores, talvez.
2: Pois talvez.
0: E tu tens um trauma com o mês de agosto.
2: Pois tenho.
1: Mas tu também tiveste férias.
2: Eu não, eu tive.
0: Mas ele tem um mês mau. Ele tem um mês mau. É sim, agosto.
2: Sim. O meu mês de agosto é sempre
0: para ele chama-se desgosto.
1: Normalmente é o mês de janeiro, que é aquele que nunca acaba.
2: Também.
0: Olha, mas acabou, onde é que ele já vai? Já estamos a 100 dias. Portanto, nós queremos saber de que lado é que tu estás. Para ti falta muito, falta pouco.
1: Amanhã
0: estás
1: Natal.
0: Do meu lado ou estás do lado dos novos coleguinhas?
2: Gostaram deste ano vocês? Ou acham
0: gostei. Sim, está a ser um.
1: Ainda, calma, epá, ainda estamos em setembro, é? Gostaram deste ano, já estamos a fazer.
0: Sim, mas vezes, eu já estou assim, para mim já se pode fazer porque 100 dias já não vai mudar nada muito significativo.
2: Corta para factos. Algo que.
0: Será que vai haver assim um plot twist na minha life?
1: Nunca sabes, setembro ou 9 de janeiro.
0: Ok, então olha,
1: 8 dias.
0: Bom ano, boas entradas. Na Mega segues agora com os Descendentes. Que Margarida?
1: Ai, I love Descendentes so much.
2: I love Descendentes. Mete isto numa t-shirt.
3: Isto é bom, é bom.
1: Só para saber que eles me deram uma t-shirt da semana passada.
0: Diz o que? I love Margarida so much.
1: Não, com as músicas do álbum que ainda não saiu. Ficam com esta.
0: Ah, muito bem. Mais informações?
1: Não, é só isto.
0: Que possam ser dito.
1: É música
0: esta,
1: nova.
0: Então vá, mas apresenta. Que tu
1: música nova dos Descendentes. Esta chama-se Jasmine. Boa viagem. Já.

0: 3h43 com DJ Snake e também Justin Bieber. E falámos aqui há pouco de faltarem 100 dias para acabar o ano.
1: Exato.
0: Que para mim já podia terminar porque acho que nada vai acontecer.
1: 100 dias para é tanta coisa.
0: O Mateus e para a Margarida ainda há muito a acontecer. E eu tenho mais uma razão para terminar já este. Eu quero ir para o próximo porque já se fala do Super Bowl e Justin Bieber e Harry Styles são nomes que estão em cima da mesa.
1: Eu acho que Justin Bieber, eu gostava que fosse Justin Bieber, acho que está mais do que na altura, mas eu acho que não vai ser só porque ele já teve o auge dele no Coachella e ele não vai querer.
0: Não, vai.
1: Achas?
0: Tem de ser o
1: Eu achava
0: o
1: que
0: Justin
1: ia ser a Miley,
0: Bieber.
1: Por acaso era a minha aposta.
0: Eu sinto que da Miley já se está a achar que vai ser já há algum tempo.
1: Já, também é isso.
0: E acho que agora já... E tu, Mateus?
1: Ele não quer saber.
2: Eu não quero saber.
0: Ele quer, quer.
2: A gestão de carreira do Justin Bieber, pois... Esta não sei.
0: Não era esta?
2: Não.
0: Então errei.
2: Errou. A Pilar, por
0: qual é que era?
2: A Pilar. Há uma música do Justin Bieber que eu
0: sei cantar. Então espera, não digas, mas não digas. Eu vou chegar lá. Eu vou chegar
2: falando.
0: Lá.
2: Eu, se fosse manager do Bieber, não o metia já no
1: É isso, é que eu acho, mas eu
2: já
1: acho que
2: desgaste,
1: é esse...
2: Já foi desgaste de imagem no Coachella.
1: Tá
2: no
1: bom,
2: Coachella.
1: Raiva
2: foi
1: no Coachella.
2: Tá bom, teve vai dar bem lá com o computador e com o capuz. Eu não queria saber daquilo.
1: E vai bem.
2: Mas, por exemplo, o ano passado foi o Bad Bunny. Epá, que. Pois foi, que terror o meu Instagram.
1: É bué terror, mas foi bué bom.
2: Tu agora, quando acontecem coisas assim.
0: É esta.
1: Epá, e odeio quando diz assim: não é o mais visto. É o mais visto. Pá, claro que é o mais visto. Nós evoluímos todos e cada vez há mais internet. E o deste ano, se formos nós, os três para lá,
2: é
1: vai ser
2: visto.
1: O mais visto outra
0: não,
1: vez.
0: É o mais claro visto. Sim. Olha lá, não é esta também, pois não. Já estou a errar duas vezes. Já me tens. Let's go. Qual é? Está-me irritado. Eu lembro-me de ti obcecado com essa música.
2: One time.
1: Your world is my world.
0: Era isso.
2: My fight.
0: É que tinha aqui o ano, começava por o ano e eu achei que era.
2: Não, mas eu sou White Girl Music, Bieber, eu papo tudo.
1: Eu amo.
2: Agora, pois Mateus, interessa-te que o Bieber vá ao Super Bowl? Pá, é mim diferente.
0: Na altura, ficaste com Bieber Fever.
2: Fiquei.
0: Ficámos todos em casa de febre, faltámos ao trabalho. E foi isto que tivemos. Eu já sei que tu és assim. Tu agora vês o Bieber no Super Bowl e vais ficar outra vez.
2: E fico, mas não mas, afeta a minha vida.
0: Mas pronto, vamos só reter o que é para reter.
2: Vamos.
0: Que é,
1: Justin
0: eu papo
1: Bieber.
0: Tudo. Que foi o que disse o Matheus.

0: Sim. 3h51, eu também me esqueço às vezes que este é o novo Drive-In, mas é real.
1: É
0: Pilar
1: verdade.
0: Lourenço, Matheus Lourenço e Margarida Borrega. E Margarida, não diria assim com tanta confiança que é verdade?
1: Eu percebo, se calhar. Não,
2: e é verdade, que eu e a Pilar não somos irmãos.
0: Também nós somos namorados.
1: Casados,
2: já à primeira vista. Já partilhamos a polícia.
0: Sim. Ah, pois foi assim que. Exato. Margarida, tens que ir com calma. Porque eu não sei se este painel é bem teu.
3: Olá meninos, boa tarde, está-se bem?
2: Boa tarde.
3: Eu queria dizer uma coisa aí à Margarida, que eu também acho que, a Pilar e o Mateus se sentem nisso. Margarida, nós pedimos desculpa, podia de ontem, foi assim um dia assim um bocado extrovertido. Mas sabes como é que é? Nós estávamos com aquela emoção, não, uma coisa nova. Okay. Pronto. É só para dizer que isto vai continuar a ser assim todos os dias.
1: Ah, ok.
3: Portanto, estou a brincar. Eu sei que te vais habituar, portanto. Bola para a frente e vamos lá, meninos. Uma tarde incrível, sempre a sorrir. E como dizem António Feio e por aí fora, não se esqueçam de ser felizes.
0: Ora,
1: beijinho.
0: Por aí fora,
1: beijinho, obrigada.
0: Portanto, olha, se quiseres fazer parte do nosso
1: do
0: programa, é isto. Nós ontem estávamos demais com o Rui também, porque era o primeiro dia, não era o teu. E pronto, vai ser muito isto o painel.
1: Ok, eu não faço parte. Eu sinto-me mais neste painel a partir deste momento, Rui.
0: Não sentes. Ele quis fazer o oposto.
1: Ah, ok, não, Rui, afinal, sinto-me muito mais bem recebida e obrigada pelos avisos. Vou ter tudo em conta.
0: É que ele já era deste painel, nós é que chegámos.
1: Exato.
0: Oh, Rui, eu respeito tanto. 968-689-229 é o nosso número do WhatsApp. Na Mega segues agora com Tame Impala. É mais música nova.

0: 4 da tarde e tu estás com o Drive-In, Pilar Lourenço, Matheus Lourenço, também Margarida Borrego e agora as Trend News com a Ana Paula Santos. Olá, boa tarde.
1: Olá, muito boa tarde. Cabe com a guerra. A mensagem que o presidente dos Estados Unidos tem para o presidente russo. Declaração de Donald Trump aos jornalistas na chegada à Assembleia Geral das Nações Unidas em Nova Iorque, onde de resto discursa neste momento. Os trabalhos foram abertos pelo secretário-geral em jeito de despedida. O seu mandato termina em breve. António Guterres considera que o futuro será definido pela forma como a paz, as alterações climáticas, as desigualdades e a inteligência artificial forem encaminhadas pelos líderes mundiais, apelou ainda ao fim das guerras que persistem no mundo. Um pequeno sismo de magnitude 2.7 foi sentido esta tarde em vários concelhos da região oeste. O abalo aconteceu pouco depois das 2 da tarde, com epicentro a 8 km a este do Cadaval. Segundo o Instituto Português do Mar e da Atmosfera, não há para já notícia de danos pessoais ou imateriais. Um homem irrepetível, diz Tim, deixa uma extraordinária herança musical, sublinha António Zambujo, mistura de poesia pura e vida de estrada no olhar do letrista Carlos T. Palavras dedicadas a Jorge Palma, que morreu na última noite, tinha 76 anos, que nos levou ao bairro do amor, na terra dos sonhos, onde se sentiu frágil e só, apesar de muitas vezes nos ter pedido que o deixássemos rir.
2: Muito bonito.
3: Exatamente. Muito bonito.
4: E nós tentaremos honrar aqui neste programa esse pedido e vamos rir, não é?
3: Muito.
4: É para isso que cá estamos. Obrigada, Ana Paula. Voltamos a falar às 5 da tarde. E o tempo para amanhã.
2: É verdade. Para amanhã podes contar com o céu geralmente limpo. O calor vai continuar, mas podes contar com uma pequena descida da temperatura no litoral norte e centro. As máximas são de 35 graus para Braga e Viseu, 27 para o Porto, 23 para Aveiro, Coimbra a chegar aos 34 graus de máxima, Lisboa aos 36, Évora aos 39 e Faro aos 29.
4: Tu dás o tempo para o dia seguinte de forma diferente quando dás para o dia.
2: Ah, é?
4: Ficas
2: ah, é?
4: Mais empenhado, ficas mais...
3: Sentido.
4: Não posso falhar.
2: Sinto que é isso, não posso falhar. Falta tanto tempo.
4: É, falta literalmente tempo. Na Mega 6 agora com Dominique Fyke.
3: Fyke, não é?
4: É, Fyke. Mas fique também desse lado, fica à vontade. São 4h03 e tu estás com o Drive-In. 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

0: Joy, e também Prodígio, 4 de Fevereiro. Onde é que já vai? Estamos a 100 dias.
1: Para ti é amanhã. Com esta rapidez.
0: Exatamente, para mim 4
1: de Fevereiro é amanhã.
2: 4 de Fevereiro? Não, 22 de Setembro. E neste dia, há 32 anos, estreava uma série chamada Friends.
0: Que nenhum de nós.
2: Plot twist. Nem eu, nem a Pilar, nem a Margarida vimos esta série.
0: Mas estamos
2: aqui.
0: Isto
2: é uma vergonha.
0: Mas é porque? Agora, mas quem é que decidiu que
1: não é?
2: Pois realmente, quem é que diz o que
0: estás
2: é uma vergonha?
0: Estás a ceder à pressão da sociedade que, pronto, tem ali três séries que acham que são obrigatórias e eu posso aceitar, mas convençam-me.
1: Exato.
0: Porque eu já tentei ver e é são risos.
1: Olha, viram à pressão da sociedade e do obrigar a rir, que aquilo obriga-te a rir com aqueles risos.
2: Ou seja, os risos são, os risos era da altura da série também. Houve uma altura
0: não.
2: Que isto era normal.
0: Ou seja, ou vias na altura ou já não é uma boa altura para eu começar a ver.
1: Exato.
2: Não, mas
0: tá é que eu agora já estou mais crítica, mais exigente.
2: Seinfeld tens que ver, eu já vi, tem risos e é. Não. Muito bom,
1: isso
2: na mesma.
1: É tipo How I Met Your Mother, não?
2: Não,
1: a minha conquista com estas.
2: Para já, a música convence-me.
0: A música também.
1: Ok.
2: A música convence-me.
0: Podemos passá-la até aqui na Mega.
2: Agora é isso. Nós gostávamos que tu nos convencesses. 968-689-229.
0: I'll be there for you. E cantam e nunca viram. É hipocrisia. Bem-vindo às novas tardes.
1: Posso já dizer que já visitei os estúdios de Friends também.
0: E mais hipocrisia.
2: Bem-vindo,
0: junta-te.
2: Peraí.
0: Estranhaste no momento com esta voz.
2: O que é os estúdios de Friends?
1: Eu visitei em Los Angeles os estúdios onde gravavam Friends. É que não era só em Nova York. Não sei se estás a pé.
0: Pois, foste mesmo.
2: Bem,
0: como fã.
2: Neste momento, quem nos ouve que é mesmo fã de França,
0: está
2: tipo, com
0: uma
2: raiva. Eu não
0: acredito
2: que aquela pessoa pisou o estúdio.
0: E nem ligou, ainda diz que
1: a
0: não
1: casa,
0: gosta.
1: A casa, o sofá, a chaleira.
0: Olha, a mim agitou me bué que me dizem assim, e tu és mais quem? A não sei quê, já nem sei
2: o que
0: é.
2: Eu sei o que é dizer isso, que é. Nós queremos que tu nos convenças, mas nós tomámos a liberdade de pedir ao ChatGPT para o fazer.
0: Claro que sim,
2: e nós queremos ler. E queremos que tu avalies se ele nos convenceu bem ou não.
0: Ui.
2: Ele basicamente diz o seguinte. Friends acompanha seis amigos. Rachel, Ross, Mónica, Chandler, Joey.
0: Ou é gente que é Mónica, não é? Ai não, por acaso acho que é menos.
2: Aqui está só uma. Na casa dos 20 aos 30 anos, em Nova York.
0: Eu.
2: Relações, trabalho, separações, casamentos e, sobretudo, a vida absurda.
1: Inovador.
2: O grande trunfo é que não precisas de uma premissa extraordinária. Vais simplesmente ficando amigo deles. É muito confortável. Episódios.
0: Mas em que episódio é que ficas amiga? Eu vi pai 3 e.
2: O chat vai dizer. 22 minutos, personagens extremamente distintas e uma quantidade absurda de momentos que ficaram na cultura popular. Popular. Dá-lhe entre 8 a 10 episódios.
0: Ai, pois.
2: Se nessa altura não te apetecer continuar a conviver com aqueles 6, provavelmente
1: arranja
2: não é
1: outro.
2: Para ti.
1: Olha, até vou mandar esta.
2: Manda.
1: Que eu
2: manda.
1: Acho que Friends é para quem não tem bem amigos.
2: Não.
0: Nós fazemos painel juntos, mas esta é da Marga.
2: Tu estás a começar as tardes a dizer coisas deste género.
0: Mas calma, vamos ouvir aqui.
1: Estou a brincar.
0: Sim, sempre a brincar. O Ruben vai ser fixe, não é?
3: Ora, boas tardes, Mega. A série que me puxa. Não é Friends.
0: Boa, obrigada.
3: Ficção científica, Stargate, espetacular. Tragam essa.
2: Mas nós.
3: Ora, cá estou outra vez, nunca vi as últimas palavras. Estava a dizer que série para mim Stargate. É ficção científica, Stargate. Podem ir Star Trek, Star Wars, aquilo que quiserem dentro desse tema. Não há nada melhor.
0: Então,
3: e o último caso, aqueles que estão na dúvida, tentem encaixá-las na escala de Kordashev.
2: E pronto, cá está. Eu só quero dizer isto, que é, além de Friends, convence-nos a ver ou Friends, ou agora como fez o...
0: Ruben.
2: Ruben, sem sequer nós dizermos, mas
0: eu
2: queremos
0: adorei,
2: que é.
0: Sim, pessoas com iniciativa.
2: Aquela série que se tu pudesse obrigar todos a ver, também obrigavas, conta-nos também. 968-689-229.
0: Olha, Rui.
2: Eu tenho uma.
0: Friends é vida, formação para a vida. Mais alguma coisa
4: como,
0: para a vida?
4: Se eu meter correias a um autocarro, já venho aqui explicar o que é que temos que ver Friends. Temos que ver Friends. Para morrer.
5: Malta, só para dizer uma coisa, a Friends é aquela altura em que nós saímos da escola e começámos a trabalhar. Opa, eu aprendi muito com eles, não só em inglês, como também
0: então
5: lidar com pessoas. É brutal, okay. A sério. Fazia um esforço.
0: Hoje,
5: foi gravado em 94, já vão 30 anos.
0: Exato.
5: Sim, Mateus, não havia telemóveis.
0: Bem, eu
2: tenho
0: gostado desta vibe.
2: Tenho que acreditar nas pessoas, porque eu quando quero vender uma série que eu sei que é boa,
0: não, tu és um
2: que eu mais tarde vou dizer qual é que é a minha deste momento, eu acredito. Eu tenho que acreditar também que as pessoas...
0: Claro, e vamos acreditar.
1: Ok, eu também. Vendam-me Friends.
2: Então vá. Vendam-nos séries.
1: Vendam-nos boas séries.
0: 968-689-229, Vasco Caramega. Já a seguir tens Another com mais música nova.
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0: Eu estou bem. Estava eu na ponta, mas agora, como estou no meio, estou um bocadinho melhor. Prof. Jamie também lá com esta. Eu estou bem. São 4h31, nós falámos aqui sobre uma data muito importante, 32 anos de Friends, e polémico.
1: Bastante, já percebemos.
0: Nós os três nunca vimos, ou aquilo que vimos não nos convenceu a ver mais. O chat diz que a partir do 8º episódio é quando fica bom.
1: E o próprio chat dizer, nem a mim me convenceu o chat.
0: Tu chegaste ao 8º?
1: Não.
0: Ah, não te convence com esse argumento.
1: É isso, também não deu bons argumentos.
0: E isso é como quando conheces uma pessoa e dizem assim: vais ver que vais gostar dela, vai mais tempo. Pai. Não, se não gostei logo, não vou forçar.
1: Exato, eu também acho, concordo. Pelo visto, o nosso WhatsApp
0: não é.
2: Sim, não, aplica-se. Eu estava aqui a assinar, não estava a falar, mas estava a pensar que sim. Sim, mas além de Friends, pedimos-te outras séries que recomendasses. Temos aqui o Henrique Oliveira, que nos fala de Alice in Borderland. Outra chamada Cães de Caça. Temos muitas mensagens de Prison Break.
0: Ah, essa, ok. Essa eu percebo. Sim. Eu também.
2: Temos aqui Anatomia de Grey, o Benny.
0: Eu sinto só que nunca vi. Eu fui vendo também.
1: Mas
0: um bocado
1: o tema
0: conceito.
1: É da Anatomia de Grey. Se começares a ver agora, acabas com 57 anos.
0: Talvez, sim.
2: Mas
0: começares
2: hoje,
0: já para amanhã.
2: Game of Thrones é uma que eu... Agora, eu não vou usar essa. A minha que eu vou usar, e uso porque justamente ontem foi um dia feliz que eu recebi duas chamadas. Eu há que tempos que recomendo, apá, além de Game of Thrones, Prison Break,
0: certo.
2: Breaking Bad, as que mais gente viram, há uma série que tem 9 no IMDb, que é Sherlock.
0: Não, mas eu gosto de Sherlock.
2: Sherlock.
0: Eu já tinha dito.
2: Eu farto dizer e nunca ninguém vê. Porque sinto que é um bocado understated, porque é o detetive Sherlock, mas aquilo é bom.
0: É muito
2: cool,
0: bom.
2: É bem
0: sabes
2: feito.
0: Quem é que me pôs a ver que é completamente feia? A minha mãe.
1: Mas isso é de quando?
0: E eu,
2: 2012.
0: A minha mãe adora. E eu vi, ou seja, também fui apanhando, lá está. Mas eu sou muito assim na vida, mesmo que eu goste de uma série.
2: Mas aquela não.
0: Eu sei, mas eu sou muito assim.
2: Mas eu ontem, justamente por coincidência, houve duas pessoas que eu batalhei, de repente um amigo meu mandou-me uma mensagem, depois pediu para ligar. Puto, olha, obrigado por me teres dito, estou completamente viciado e eu fiquei bué da contente.
0: Claro.
1: Influenciaste alguém.
2: Portanto, continuem a tentar influenciar-nos.
0: Porque... Sim, esforcem-se.
1: Exato.
2: Exatamente.
1: Eu vou dar uma oportunidade a uma série que mandarem para o nosso WhatsApp e depois venho com o feedback.
0: Ah, boa, eu também. Quer dizer, eu não me vou comprometer.
1: É pá, mas não me começam com Anatomia de Grey. Anatomia de Grey demora 57 anos.
0: Anatomia de Grey é a série mais parecida com o filme Velocidade Furiosa. Não sabem quando.
1: Inimigos do Fim.
0: Não é?
2: Sim, sim.
0: Olha, pois é, Inimigos
1: São
0: do Fim.
1: Inimigos
0: Olha,
1: do
0: espero
1: fim.
0: Que a Dave Cameron nunca seja.
1: Aliás. Nunca tenha fim.
0: Não tenha fim, exatamente. Porque está hoje no Lugar às Novas e ela é verdadeiramente completa, porque ela é cantora, compositora, multiplatina, vencedora de um Emmy e lá está.
2: É verdade. Já
0: é mesmo muito
2: coisa.
0: Completa.
2: Já abriu até a tour da Dua Lipa, assim como vai fazer também na tour de Sombra. Portanto, ela está aí a abrir tours.
1: Exatamente.
2: Até ela... ter a dela à grande.
1: Exatamente. Mas ainda falta, lá está, o seu álbum. Este single já nos mostra aqui um bocadinho daquilo que podemos esperar. When in Rome é o single então que antecipa o álbum de estreia. E foi ali publicar alguns portais de Roma. Foi assim. Eles agora gostam de lançar este tipo de pistas.
2: É.
1: Lançam umas coisinhas tipo, apanha lá.
2: Então, é Sherlock. Estão detetive.
0: Ela é
1: tudo ligado.
0: Ela é completamente fã de Sherlock.
1: É, por causa do género.
0: E agora é esperar então pelo álbum, que não é um álbum qualquer, é o álbum de estreia. Dave Cameron, no Lugar às Novas da Mega.

0: com When in Rome. Oh yeah.
1: Será que é para o seu Damiano David?
2: Ah, é, ela anda com ele.
1: Sim. Então, bom dia, Mateus. Este é o Drive-In, das 3 às 7.
0: Não te lembras? Falámos disso.
2: Bom dia, não. Boa tarde. Falámos disso ontem.
0: Não, não foi ontem, já foi há uns bons meses. Quando se descobriu que eles namoravam.
2: Há meses vou-me lembrar do Damiano David.
0: Fica-te mal.
2: Mas olha, então sejam felizes. Olha, ficam bem. Estou aqui no Google a vê-los.
0: Não foi porque um deles tinha. Não foi porque um deles tinha família em Óbidos.
1: É, assim, ela tem família em Óbidos.
0: É bem estranho.
2: O que tem em Óbidos?
0: Olha, sou toda Óbidos. Mas agora para as tuas recomendações. 968-689-229. Recomenda-me. Opa, eu pedi séries, mas for também.
1: Obrigatórias, mesmo aquelas obrigatórias.
2: Mas olha, ficou mesmo bem. Tenho agora um casal que eu ando a adorar jantar com eles, o Dove e o Damiano. A Dove e o Damiano. Não, é Dove e o Damiano.
0: Olha, essa aí, tu estás a ser Stella, a pegar numa marca.
2: Então, estou a seguir.
0: Olha,
2: as pisadas.
0: Agora fui eu também.
2: Olha, olá. Margarida.
1: Pode ser que acabes na CMTV.
2: Conta-nos, o que é que temos no nosso WhatsApp?
1: Olha, a Alexandra está a dizer Crash Landing on You, por favor.
2: Vamos lá ver.
0: Mas no agora IMDb, já está aos berros connosco.
2: No IMDb,
1: e, olha, não é óbvio, dizendo o Bom Barral. Que a mãe da Dove Cameron vive. A mãe da Dove vive no Bom Barral.
0: Bom Barral, ainda mais estranho, é?
1: Epá, imagina o que é que se está a passar. Mas Crash Landing on You é essa a série, não é?
2: Tem 8.7 no IMDb, Alexandra.
0: Bom Barral, não é?
2: Eu estava aqui a me desprezar. E olha, já tenho que comer o que eu falei há bocado.
0: Tu não comes, de fazer.
1: Mas será que... não sinto que ainda é só sério.
2: 19
1: não...
2: episódios.
0: Ah, tu vais ver isso, Mateus.
1: Quantas temporadas?
0: Opa, não viste?
2: Não sei. Não sei, já fechei.
0: Olha, vou sugerir a minha. Desculpem, com licença.
2: Sim, sugere.
0: Mentalista, eu gosto muito. É uma série que eu já tinha visto e estou a rever. Talvez porque eu me apego demasiado a algumas personagens, nomeadamente aqui é Patrick Jane, que eu gosto muito. E pronto... E acho que toda a gente já ouviu falar desta série.
2: Não, eu já ouvi. Já. E faz-me lembrar numa que nos recomendaram. Consegues ver quem é que mandou? Mandaram-nos
0: chutes. Tudo o que seja assim. Ah, eu adoro também.
2: Não, eu tenho uma para dizer hilariante. É que no meu ano, quando eu andei o meu célebre ano em direito na Católica, precoce que acabou logo, eu andava a ver chutes. Vi antes.
0: Bom, achavas que ia ser assim.
2: Claro.
0: Ah,
2: e gostei de ver. Só que chutes depois é isso. É lenga-lenga, lenga-lenga.
0: É nisto que me perdem.
2: Walking Dead. Walking Dead. Também a mesma coisa.
1: Não, chutes é bom.
2: Não, é bom.
0: Eu também gostei, mas não consegui terminar. Percebes? Vou bem, prendem-me, e depois perdem-me um bocado, tens de voltar. E eu não gosto disso, que é: ah, não, mas olha, vai, aguenta, porque vai melhorar. Não, o vosso trabalho é só um. Prenderem-me sempre.
2: Pá, isto hoje em dia
0: é
2: para aprender.
0: É, tipo...
2: Isto hoje em dia para aprender. Eu estou a ver uma série, estou no TikTok ao mesmo tempo e a ver reels. Isto
0: também é uma
1: por acaso,
0: doença,
1: disseram
0: uma
1: aqui o André The 100.
2: Ah, essa já ouvi
0: falar.
2: Eu pensava
0: que era o nome dele.
1: The 100, eu também já vi, mas não acho que é uma série.
2: Pois,
1: é uma série ok.
2: Bem.
0: Ok. Pois.
1: É tipo.
0: Nós...
1: Pois. É tipo The Angry Games em versão.
2: Pá, série. Mas por favor, alguém aí desse lado, 968-689-229, viu a série Sherlock que eu estou a falar? Só para perceber se há alguém que está no carro.
0: Mãe, responde ao Mateus, pelo menos só para ele ficar mais feliz. A minha mãe não conta, eu sei.
1: Que estás triste.
2: É que o Benedito, ele faz um
0: papelão.
1: Bem, por favor, vejam Sherlock e amanhã digam ao Mateus que sim.
2: Não, tu é que devias ver. Tu que estás a fazer programa comigo, nos estamos a conhecer, tu é que devias ver.
0: Vamos ver se o Rui deixa que faças painel connosco,
1: quem não
0: vi Sherlock.
1: Calma, mas isso é quantas temporadas?
0: Saúde.
2: Isto tem 3 episódios por temporada, tem 9 episódios, mas não dá para ver. Agora, cada episódio tem 1 hora e meia.
1: Okay,
2: é um filme do Shrek.
1: É...
0: O quê?
2: Cada episódio é um filme do Shrek. Shrek tem 1 hora e meia.
0: Então assim está bem, assim já me convences que eu adoro Shrek. É o meu filme favorito de animação.
1: E deve ser a mesma coisa.
0: Malajé, vamos ouvir, está bem? Pode ser?
2: Vamos.
0: São
2: Joe.
0: 4:42.
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0: Agora que são 4h46, estás com o Drive-In e obrigada ao...
1: ao César Muniz.
0: Epá, César, obrigado,
1: se
0: a sério.
1: É a segunda mensagem dele de sempre no nosso WhatsApp. Ele fez questão.
0: Bem, o Matheus está aqui que nem pode.
1: Sherlock é fortíssimo, mas depois diz: impossível terem matado a série a meio. César, se calhar eu vou-te fazer aqui o dia, porque não mataram nada.
0: Então,
1: a série está terminada e bem terminada.
0: Ui,
1: como a relação do Dave Cameron e do Damien David daqui a uns tempos.
0: Não é nada. O que o Bom Barral uniu.
2: Jamais alguém esperará.
1: Atenção, eu não falo assim.
0: Eu não falo assim.
1: Quem me está a ouvir pela primeira vez, é isso que eu também eu tenho que avisar.
0: Não tens que
1: assim.
0: Avisar as
1: não
0: pessoas.
1: Que avisar?
0: Não, tu és assim. As pessoas vão nos conhecer. Há quem gosta, há quem não gosta. É como nas séries. É verdade. E ninguém gosta de Friends.
3: Daqui.
0: Mentira.
1: Não, não é.
0: E depois só o riso. É só não ver.
1: Olha, Margarida, qual é a série que tu queres recomendar à mãe?
0: É assim, vocês agora estão bué tipo bué Sherlock.
3: Somos os Shrek.
0: Bué Sherlock, bué.
3: Não estou.
0: E agora é o quê? 3, 2, 1. Eu vou dizer Gossip Girl. Eu acho que é uma série que toda a gente tem que ver.
1: Já me disseram para ver e eu já.
0: Olha,
1: eu
0: vou dizer. Já não faz sentido. Não, eu vou dizer. Eu acho que continua a fazer sentido. Eu já comecei a ver.
3: Desiste
0: mas também parei. É o meu problema, é o...
3: Também é bué grande,
0: é a continuidade.
3: É isso.
0: Eu mesmo este painel, eu não sei se chega ao fim. Também
1: pá,
0: há muito
1: eu,
0: isto.
1: Por exemplo, o Sexo e a Cidade, já me disseram para ver. E eu fui. Ai, agora os risos.
3: Curioso que essa vista.
0: Essa viste. E gostaste?
3: Peço desculpa.
1: Gostei. Mr. Big.
0: Pois?
1: Não é? Não há lá um Mr. Big?
0: É. Eu ia dizer Mr. Bean para tu veres quando entras.
3: Também
0: estou.
3: Podes ver boas
0: mas Mr. Bean.
1: Tu já viste, esta já viste.
0: Eu fui vendo.
3: Matheus, eu sou assim tudo, eu sou coerente, vou vendo.
0: Eu fui vendo. Com a Sarah Jessica Parker. Só isto.
3: É
0: Caracóis,
3: isso.
0: Está ótima.
3: Nova York, é isso.
0: Sim. O que é que eu ia dizer? Tenho mais uma recomendação.
3: Que é?
0: Que vocês estão com vergonha de dizer, mas a quem off disseram.
3: É o quê?
0: Aquela série de beijos que vais dar alguém ainda hoje.
3: Não me deixa sozinha.
0: Vá lá.
1: Ah, vá.

0: Yugal, agora que são 4h53, estás com o novo Drive-In e também vem aí uma nova temporada de Cala de Boca.
1: São só
0: e
1: novidades.
0: Como nós falamos aqui de recomendações, queremos já lembrar-te que é já esta quinta-feira e que há também aqui uma novidade, que é Margarida Borrega, uma nova host deste programa.
1: E isto vai ser bastante intenso, vamos ter um episódio, logo um primeiro episódio bastante intenso e ainda por cima mais especial, porque o Cala de Boca vai ter o apoio de Clean&Se com Medomed Peeling da Aven, menos 92% de borbulhas em 15 dias.
0: É tudo que eu quero.
1: Bem bom, ou não?
0: É, isto agora, eu já acompanhava, então assim com essa promessa.
1: Agora, a partir de agora, só para cima.
0: Sim.
2: E eu posso já dizer que...
1: Cuidadinho.
0: O que é que tu vens para aí?
2: Vou arriscar Oi. A dizer que...
0: Estás a pensar?
2: Quem veio aqui é conhecido por toda a gente.
1: Ah, olha.
0: Certo.
2: Agora toda a gente tudo. Neste país não, sim, conhece sim. quem está no primeiro episódio.
0: Mas não digas muito mais.
2: Não, não posso dizer.
1: E ama
2: mais.
1: Profundamente.
0: É. Ou então, pelo menos, quem ama, ama mesmo profundamente.
1: Certo.
0: Pronto. E agora, quinta-feira, saberás.
1: Exatamente. Não é o Harry Styles, isso
0: não é.
1: Dizer.
0: Não, ele quis, mas nós não deixamos.
1: Nós não deixamos.
0: Ele não tem borbulhas.

0: Mega Hits, quando são 5 da tarde, estás com o Drive-In, Pilar Lourenço, Mateus Lourenço, Margarida Borrego e na Strange News, Ana Paula Santos. Boa tarde.
1: Olá, boa tarde. Depois das urgências centralizadas do obstetrícia, o Governo vai avançar com a concentração das urgências de ortopedia e traumatologia para já na região de Lisboa e Vale do Tejo, mas o modelo pode ser alargado a outras regiões onde haja falta de especialistas. No Parlamento, onde está a ser ouvida a Ministra da Saúde, também anunciou que o acompanhamento de grávidas de baixo risco por enfermeiros vai mesmo avançar. Um terço dos estrangeiros residentes em Portugal são brasileiros. Os números foram hoje divulgados pela AIMA no seu relatório anual relativo ao ano passado. No total, quase 1 milhão e 600 mil estrangeiros residem no país. Só este mês foi o 5º assalto à Escola Básica Rogério Ribeiro, no Pragal, no Conselho de Almada, depois de mais 4 em agosto. Na última madrugada, os assaltantes levaram material escolar. Hoje, os mais de 220 alunos do primeiro ciclo e pré-escolar não tiveram aulas. Chama-se Lian, tem 6 anos e acaba de resolver o cubo de Rubik em 4 segundos e 27. É um recorde mundial feminino que...
2: Não fui eu a bater.
1: Tens que treinar mais. Ela treinou no último ano durante 2 a 3 horas todos os dias para bater este recorde.
2: Pois,
1: é recordista feminina do cubo de Rubik.
3: Fogo. E eu vi isto em vídeo hoje.
2: Foi.
3: Portanto...
2: É que isso é 1, 2, 3, 4. Já está.
3: É pá, ó Margarida, agora é que nos apanhaste a todos. É que agora nós estávamos aqui na dúvida que eu era assim. 4 segundos, será que são 10 ou 12? E agora tu disseste são 4.
2: E realmente tens toda a razão. Voltamos então a ter mais Train News daqui a pouco. O tempo para...
3: O tempo para amanhã.
2: Ah.
3: É verdade, tempo para amanhã. Podes contar com céu pouco nada, céu geralmente limpo. O calor vai continuar com uma pequena descida da temperatura.
2: Mas às vezes é só fazeres uma pausa, 1, 2, 3, 4.
3: E agora duas máximas, claro. Agora duas máximas, que são de 35 graus para Braga e Viseu, 27 para o Porto, 23 para Aveiro, Coimbra a chegar aos 34 graus de máxima, Lisboa aos 36, Évora aos 39 e Faro aos 29.
2: Eu vou tentar não dizer, mas acho que vou dizer. Hoje é o Dia Internacional sem...
3: Sem carro!
2: Epá, é que já não, já prescreveu.
3: E ela perdeu a aura que tinha para mim. Mas um grande beijinho.
2: Estás super chateado com ela.
4: Eu estou bem chateada.
2: Olha, vamos falar sobre transportes públicos. Se calhar é onde nos estás a ouvir. Portanto, força, guerreiros. E até já.

0: Era um homem sério, querer coisa séria, apresentava para minha família.
1: Como é que nós vamos saber que este homem é sério ou não é sério?
0: Não, primeiro, no momento do namoro, vamos estudar o comportamento para ver se essa pessoa quer coisa séria.

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0: Clooney.
1: Mas quem é este homem? É ele, Mateus Lourenço. Estamos contigo até às 7, também Pilar Lourenço, Margarida Borrego. E hoje é o Dia Internacional Sem Carro, portanto vamos dar valores
2: ao máximo.
0: Muito house tinha eu que ouvir quando andava de comboio para estar ainda mais animado.
2: Escolha
0: quem
2: própria.
0: Hoje está
1: sim,
0: num
1: se calhar
0: comboio,
1: pode resultar.
0: Num metro.
1: Para tentares abstrair-te um bocadinho.
0: Yeah,
1: vamos dar-te ainda mais valor, não é? Porque se andas de transportes públicos diariamente, és um guerreiro. És um herói.
2: És um guerreiro no verão e és um guerreiro no inverno.
1: É sempre.
2: Um não, herói. Nas meias estações é médios.
1: É médios.
0: Médios máximos.
1: Muito bem.
0: Sim, mas vamos falar sobre isso. Eu tenho muito a dizer sobre os meus tempos de eu andava muito comboio. Como vocês sabem, linha de Sintra, Mem Martins.
1: Certo.
0: Tinha ali a estação a 10 minutos.
2: Cinco.
0: Minha casa.
1: Uhum.
0: Agora tenho um carro.
2: Está quase a dar morada.
0: Ando no meu carro.
1: Tens uma herdade.
2: Acabou. Já passou o prazo.
0: Tenho uma herdade.
1: Era só aqui.
0: Não,
1: era
0: para efeitos não, eu queria que desenvolvessem.
1: Não, vocês, é só isto.
2: Não sei. Perfeito.
1: Agora vais tu desenvolver. 968-689-229. Nós queremos saber qual é o transporte que tu mais usas. Quanto tempo do teu dia passas em transportes públicos?
0: Fazer as contas.
2: E pessoas chatas que passam por ti nos transportes públicos.
1: Sim, eu acho que no fundo o problema é sempre as pessoas.
2: À volta, não é?
1: Sim,
2: nunca, nunca sou eu, é sempre o outro.
1: Claro.
2: Não, o problema és tu, não sou eu.
0: É sempre.
1: A chegar à Mega, já a seguir tens o Pedro Sampaio, jet ski.
2: Não, exato, não anda de transporte.
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0: São os BTS com Normal, são 5h25. Boa tarde, olá.
1: Boa tarde.
0: Estás com o Drive-In e se calhar estás a ouvir-nos num transporte público, porque hoje é o Dia Internacional Sem Carro. E se calhar vai passar assim mais vezes, porque os preços, não é? Do combustível está o quê?
1: Está no máximo.
0: Está incrível. Até
1: eu
0: me
1: estou a odiar cada segundo, posso te
0: claro,
1: dizer.
0: Claro, percebo perfeitamente.
2: Eu também, eu estou muito a pensar no elétrico. Estou a pensar em render-me ao elétrico.
0: Imagina,
2: a conversa lá em casa é esta, Mateus, se calhar tens que pensar no elétrico.
1: Pois é, tu tens elétrico em
2: cima. E é o Hugo do meu carro também é caro.
0: É
2: e agora
0: tudo caro.
2: É tudo caro.
1: Olha,
2: tudo
1: temos caro aqui os colegas que estão a amar isto.
0: Temos aqui o Tomás. Vamos ouvir.
3: Olá, Mega,
0: olá,
3: tudo bem?
0: Olá, Tomás.
3: É, o transporte que eu mais uso é carro. E uso tanto que okay. Eu em um ano e meio fiz 80 mil quilómetros de estrada. Acho um pouco. Beijinhos e abraços.
2: Bem, mas qual é o teu trabalho? Fala connosco.
1: Ou 80 mil quilómetros.
0: E andas sempre aí
2: não,
0: só.
2: Então,
1: pode ser.
2: O carro dele é um transporte público.
0: Pode ser. Yeah,
1: pode ser.
2: O teu carro pode ser um transporte público.
0: E eu agradeço que sim, porque eu uso carros enquanto transporte público.
2: Sim, sim. E mesmo sem ser TV10, eu conheço muita gente que o carro deles é um transporte público.
0: Ah, sim. É o carro das boleias, não é?
2: Carro
0: é o carro
2: boleias,
0: das boleias.
2: É carro...
0: Leva toda a gente a todo lado. Por acaso nunca me levaste a lado nenhum. E até houve aqui uma vez no verão que eu até podia ter precisado de ir até Sintra e tu rejeitaste logo.
2: Pois
0: por acaso
2: foi,
0: eu estava a brincar contigo e tu, não te vou nada a levar.
1: Ele agora já nem tem as desculpas de não te poder ir buscar de manhã. Ah, é boa cedo.
0: Pois.
1: Boa cedo nova, podes
0: pois
1: ir buscar lá ali.
0: Ai, nesse tempo não ouvi isto.
1: Imenso, porque também,
2: também não diz. Ah, então saiu-te.
0: Gostei imenso.
1: Gostei. São novas expressões das
0: tardes nós
1: agora.
0: Vamos.
2: Pois é, mas olha, não me diz a ideias porque realmente isso é verdade. Eu agora posso passar e apanhar-te.
0: Que giro.
1: Não vou dar. Não, agora ela não gosta de transportes. Transportes públicos.
0: É esse o tema. Exatamente.
1: Tu gostas?
0: Não gosto, não. Eu já tive a minha. Eu já andei imenso de transportes públicos. E por isso é que cheguei a este ponto em que prefiro pagar
1: é
0: e ter algum conforto.
1: É,
0: porque
1: é
0: eu
1: que trocar de
0: muito.
1: Linha, trocar de
0: trocar
1: linha
0: tudo,
1: para mim.
0: Trocar de autocarro, era trocar
1: os
0: tudo.
1: Transportes.
2: Tens
1: é
2: de fazer
1: isso
2: as contas. A esta hora sai de casa para chegar
0: é
2: a esta hora à estação, para apanhar o comboio assim,
0: e
2: para chegar ao metro
0: assado. E faça sol.
2: É
0: que depois lidamos também com isso.
1: E já dizia hoje, tempo é dinheiro. Lamento
0: e
1: imenso.
0: Eu não vou gastar com os transportes.
1: Eu não vou gastar com os transportes.
0: Quer dizer, gasto, mas pronto. Temos aqui a Alexandra a dizer, 1 hora de transportes por dia. Tenho a sorte de escolher sempre os bancos de comboio, de um para um, então vou quase sempre sozinha. Pá, isso então é fundamental.
1: Olha, isso aí é grande privilégio, posso já dizer.
2: Eu
1: que
2: queria
1: isso não
2: falar
1: acontece
2: sobre isso. Eu sou uma pessoa muito neurótica, como vocês sabem, penso em tudo. Eu quando entro no comboio, eu só me sentava se eu tivesse o lugar mais encostado livre. Porquê? Porque se eu
1: estou,
2: porque se eu me vou sentar no lugar que está mais ao pé do corredor, depois vem, e claro que eu dou lugar, tenho que dar o lugar a alguém mais velho. Sou um cavalheiro, e depois isso eu não quero. Então às vezes é tipo, eu não vou estar a passar por isto.
1: Mas é que é
2: senta,
1: pior.
2: Levanta, sinto mal porque não me estou a levantar.
1: É isso, e depois diz que está bué atenta quem está à tua avó, à tua avó.
0: Professora, a tua avó, tens que lhe dar.
1: Tu tens de estar sempre atento, não dá para estar descansado.
0: É verdade,
1: transporte,
0: é verdade.
1: É esse.
0: Desde o momento em que estás a sair de casa para ir apanhar, até que chegas, até que sabes que tens de voltar, é o cortisol lá, no, lá a bombar.
1: E depois começas a apanhar bué as mesmas pessoas e tens que falar.
0: Ai, não tens não.
1: Ai, não tens.
2: Sim, quando eu apanhava.
0: Eu acho que nós temos que nos lembrar muitas vezes dos fones, da importância dos fones.
1: Importância dos fones.
0: É muito importante. E o Tomás vai responder à tua pergunta, Mateus. Acho eu.
3: Eu sou guia turístico para turista. Portanto, tenho uma carrinha de 9 lugares e de uma certa forma é um transporte público, porque todos os dias tem 8 pessoas diferentes e ando sempre de um lado para o outro, para Sintra, para Cascais.
1: Olha,
3: Fátima,
1: podes
3: me
1: ir buscar a todos a casa.
3: Lá. Daí 80 mil quilómetros num ano.
1: Meu
3: um ano
1: Deus
3: e meio.
2: Ganda Tomás,
0: está.
1: Olha, esta vai de borla. Tu te já avisar, podes me vir buscar.
0: Não vai de
1: todos
0: borla, mas eu
1: de
0: acho
1: borla
0: que não nos faz borla.
1: Eu
0: acho
1: que
0: eu.
1: Acho que não. Se calhar fazia.
0: Não sei. Oh, Tomás, é assim, não vais dizer que não a duas meninas tão simpáticas que estão aqui a fazer tardes pela primeira vez.
1: Exato.
0: Estamos
1: ainda por
0: tão
1: cima,
0: perdidas.
1: Eu
0: estou
1: sempre
0: Deus
1: a passar por lá.
0: Tenho tanto medo deste horário. São 5h29.
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0: Charlie XCX. Charlie Beat Me. Não consigo. Não sabes esse nome?
1: Não.
2: Não sabes
0: Charlie Beat Me. Não sabes? Não.
2: Certeza Charlie.
1: Se calhar já vi. Só vou desculpar que eu não sabes imitar.
0: Se calhar também.
1: Está a brincar, não
0: é possível. É, mas é muito engraçado. São dois irmãos, bebés, e um morre do outro. E pronto. No fundo é isto.
1: Oh, okay.
0: Tens de ver. É muito bom porque está a doer, mas ele não quer assumir que está a rir, mas depois já está a chorar. É bom. Recomendo. Ora, o que não recomendo assim tanto, mas eu sei que é necessário, não é? São os transportes públicos, porque infelizmente, muitas pessoas dependem deles.
1: É verdade.
0: E é uma dependência.
2: E ainda há um que não falámos, que para mim é insólito,
1: que
2: não
1: é?
2: O
1: barco.
2: É o barco.
1: Há olha, sabes que eu vim de Viseu,
0: eu vim de Viseu para barco.
1: De barco.
0: Eu vim de Viseu para barco. E quando cheguei cá achei super exótico, assim. Há pessoas que vão para o trabalho de barco.
1: Eu acho, eu também achava isso. Não, eu tenho que pensar que em dezembro e janeiro isso acontece também.
0: E eu achava tipo, é um cruzeiro. E eles, não, é só um transporte público fluvial. Eu não gostei.
1: Yeah, mas eu também, mas eu acho que isso é bacana.
0: Mas será que é? Porque depois é, o barco deixa-te algo, daí também vais para outro transporte.
1: É isso, exato. E eu sinto que os barcos deixam sempre bué longe. É tipo,
0: é isso, bué longe.
1: Yeah, não, afinal vamos.
0: Eu acho que é uma ideia
1: barcos.
0: Romântica, porque eu penso assim, ah, sair de casa é andar de barco, né?
1: Deve ser com 2 graus depois em janeiro,
0: mas
1: deve ser
0: não
1: ótimo.
0: Sei se é bom, mas conta-nos, se cá temos alguém que anda de barco todos os dias.
2: Vocês não
1: foi
2: enjoam?
1: Na margem sul?
2: A minha
1: no
2: mãe,
1: barco,
2: a minha, mãe,
1: não,
2: a minha
1: não.
2: Mãe enjoa em barcos e passou-me um bocadinho. Não enjoo tanto, tenho sempre que recorrer ali à pastilha.
1: Olha, quem não enjoa em barcos, eu acho que a maioria enjoa.
0: É o Evandro e o Bispo.
2: Isso é um ditado popular?
1: Não, é tipo, eu sempre tive esta teoria que é: quem não enjoa em barcos é porque nasceu para ser rico.
0: Oh, eu sabia
1: quem
0: que não
1: enjoa?
0: Ia chegar.
1: Com todo o respeito, vocês não nasceram para aquilo.
0: Neste momento já estava justificado, mas justificou-se ainda mais a tua entrada neste painel.
1: Tu não enjoas.
0: Eu não enjoo.
1: Eu também não enjoo, tu enjoas.
0: Oh, meu pobrezinho.
2: Bem, Margarida.
0: Mas eu vou ajudar. Não, eu vou ajudar. Ah, tratas assim pessoas que vão ser ricas. E
1: olha, se calhar.
0: Eu ia dizer: faço-te o MBA de vez em quando.
1: Vens ao nosso barco.
0: Sim.
2: O MBA tem limite. Logo aí está-se a ver que tu não me ias dar grande coisa.
0: O MBA tem e tu.
1: Pois,
2: tu também não tens
0: limites estão a ser mesmo ultrapassados. O que é que nós temos aqui?
1: Gravinho.
0: Temos o Rui.
1: Olá, Rui.
0: Olá, Rui.
3: Então. Olá, malta. Transportes públicos. Sempre autocarro, na altura que andava a estudar. Agora é autocarro a trabalhar. É trabalho em autocarros. E só aqui um à parte. Tem-se notado uma diminuição grande de moedas encontradas entre os bancos, malta. Isto, não é?
0: Já ninguém tem
3: aquela
0: moedas.
3: Chamada grujeta,
0: claro.
3: Pequena, anda a trabalhar, está a reduzir. Bah. Beijinhos, malta.
1: Oh, querido,
3: segundo os estudos comprovados, feitos por mim, o melhor lugar de autocarro para viagens longas, da parte, por exemplo, da Rede Express ou Flixibus, é o banco do lado direito do autocarro, logo a seguir à porta. Porquê? Porque nós conseguimos inclinar o banco e não estamos a chatear ninguém. Obrigado.
1: Obrigada.
2: Ah, isto é serviço público a falar de transportes públicos.
1: Eu também acho.
0: É tudo público.
2: É tirar notas.
1: É isso e os... nos autocarros não há. Tipo, tu vais de frente no comboio, em direção, ou vais de costas?
2: Ah, essa é outra. Também tinha aqui de frente, se não enjoava.
0: Também,
1: eu não enjoo com nada. Também.
0: Ah, eu não enjoo, mesmo no carro, não me importo.
1: Vais sempre no sentido contrário.
0: Não me importo com nada.
2: Olha, mas isto é verdade. Há cada vez menos dinheiro físico. Faz todo sentido. A malta já não anda com dinheiro.
0: Há menos dinheiro no geral. E física, então.
2: Ui,
0: ui, ui.
1: Isto, olha, caminho da amargura.
0: Na mega, e para o vermos um dia, vamos precisar de algum dinheiro, não é? Drake.
1: Bastante.
0: Janice. Quer explicar?
2: Sim, olha, faz sentido. Faz sentido.
0: Ele fica
2: porque
0: tão
2: hoje,
0: feliz.
2: Hoje falámos de séries.
0: Certo.
2: E eu nem falei nesta. Mas Sopranos.
0: Por isso é que eu te dei aqui.
2: Sopranos é das melhores séries que há para se ver. E esta música do Drake, quando ouvis um refrão, o Janice, é a voz do Tony Soprano, James Gandolfini, que já morreu. Grande ator. E a Janice é a irmã dele. E
0: falava pouco,
2: smash-up.
0: Não era?
1: Ficas com esta cultura.
0: Ficas com esta.

0: Rosalía com La Perle, são 5h46, seja muito bem-vindo ao novo Drive-In. Até quando é que eu vou dizer novo? Até
1: não
0: sexta?
1: Sei.
0: Até sexta, não?
2: Acho que uma semaninha.
1: Depois o meu chega. Irmão está a ouvir e diz que nós dizemos muitas vezes.
0: É.
1: Mas é assim,
0: mas
1: ele
0: é por causa
1: sabe.
0: Do nosso diretor.
1: E ele sabe.
0: Ele
1: imagina,
0: um
1: ele
0: um
1: diz
0: bocado.
1: Isso porque ele sabe, porque eu sou a irmã dele, senão
2: não. Ele está sempre a ouvir. As pessoas
1: muito
2: não
1: bem,
2: estão sempre a ouvir.
1: Muito querido.
0: Temos aqui alguma interferência?
2: Entre
1: aos
2: nós.
1: Transportes.
0: Entre nós, não é? São os transportes sempre a interferir, tens toda a razão. Olha, começa já a pensar no transporte que vais usar no dia 5 de junho do próximo ano, porque vai estar tudo.
1: Ok, vamos ninguém dizer. Me ajuda.
0: Eu pensei, alguém vai surgir uma palavra.
2: Esta é para deixar a imaginação, é que eu... para quem nos está a ouvir, vai estar tudo o quê?
0: Lutado.
1: Pois, lutadíssimo.
0: Pronto. E há algo que também não pode esperar pelo próximo ano, que é comprar os bilhetes.
1: Exatamente. Imagina, eu vou ser sincera, eu não sei bem os caminhos para Alvalade. Se me disseres para Benfica, eu ainda sei bem.
0: Mas é que é
1: mas
0: isto,
1: para Alvalade,
0: é isto.
1: Desconheço.
0: Não
1: sabes.
0: Era o momento, sabem? Fica-vos mal.
1: Era. Mas é assim,
0: mal.
1: Plutónio.
0: Eu vou. Agora, e ele agora era lindo ele barrar-te.
1: Ele disse, mas aqui não entras. Não, porque ele vai-me levar à Alvalade. A não ser que fosse
0: ele. Ainda ele levar para
1: a
0: Alvalade.
1: Eu vou ao
0: colo
1: do Plutónio. Mariana está tipo, não,
0: está
1: não
0: bem.
1: Vai.
0: Então,
2: ao Plutónio não dá jeito nenhum de também barrar benfiquistas, porque muitos dos seus fãs.
0: Mas ele não fez, vocês é que começaram aqui. Eu só disse assim: no próximo ano, no estádio de Alvalade, vai haver um concerto. Vai haver muita gente a querer ir. E vocês? Eu não sei mesmo o
1: mas
0: caminho.
1: Mas é porque a minha
0: para...
1: faculdade era em Benfica, percebes? É que tu levas logo para essas.
0: Eu olhem, eu fico tão triste.
1: Plutónio, olha. Eu só penso em ti.
2: Tá
0: e não dói. E não dói.
1: E não dói.
0: Tens os bilhetes disponíveis já em todo lado, portanto é que comprares. Plutónio no estádio José Alvalade, dia 5 de junho do próximo ano.
2: Estamos
0: e
2: à espera do
0: Prop
2: álbum.
0: Jam e Plutónio.

0: Aitana com mais música nova na Mega. Por falar em superestrela, é mesmo ela, Margarida Berreiro, que se
1: ora
0: junta
1: bem
0: agora a mais uma temporada de Cala-te Boca.
1: Ai,
0: que
1: eu
0: estreia já
1: isto. Quinta-feira. É
0: exatamente
1: verdade, mais uma temporada. Eu vou fazer parte do Cala-te Boca. Estou muito contente, mais contente ainda com a nossa estreia, porque vai ser inacreditável. Eu não quero dar pistas, mas vai ser muito fixe. Eu acho que é um convidado que toda a gente gosta.
0: Boa.
1: E ainda por cima tem um novo apoio de Clean&Se com Medomed Peeling da Aven. Menos 92% de borbulhas em 15 dias.
0: Eu já disse e volto a dizer, preciso.
1: Preciso, quero, necessito.
0: Daquilo que tu disseste, que é uma nova temporada de Cala-te Boca, um convidado que já sei que vou gostar porque tu essa parte já esclareceste. Preciso ter menos borbulhas. Os 15 dias, se pudesse ser em 2, mas está tudo bem.
1: Em 2,
2: paciência,
1: muito rápido.
2: Pilar,
1: tudo
2: paciência,
1: bem.
2: Paciência é uma virtude.
1: É uma virtude.
0: Claro que sim. E há mais vida.
2: Há mais vida,
1: é verdade.
0: Diz, isto é o Bispo e o AD, que estiveram também no Cenoso.
2: No Cenoso.
1: É verdade.
0: Não me enganei.
1: Não.
0: E tu podes ver tudo nas nossas redes sociais, Mega Hits Instagram, Mega Hits TikTok. Talvez no nosso LinkedIn.
1: Oh, queridos, vejam em todo lado, está lá disponível.
0: É o Bispo e o AD com mais música nova, chama-se Mais Vida.

0: Mega Hits, quando passam 4 minutos das 6 da tarde, estás com a Drive-In até às 7 e ouves agora a Estranhou-se com a Ana Paula Santos.
1: Grande preocupação a esta hora no concelho de Santo Tirso, no distrito do Porto, por causa de um incêndio de grandes dimensões que lavra em duas frentes, uma delas progrida em direção ao aeródromo de Vilar da Luz. Combatem as chamas mais de 150 operacionais apoiados por 7 meios aéreos. Está cortada a estrada nacional 105-2 na zona de Santa Cristina, são indicações da Proteção Civil. Está assinado o acordo entre os Estados Unidos, a Dinamarca e a Groenlândia para o secretário-geral da NATO. O acordo reforça a segurança coletiva e, em particular, do Ártico e Atlântico Norte. O acordo permite, por exemplo, aos Estados Unidos estabelecer bases militares na Ilha do Ártico. O governo está a testar multibancos portáteis para levar os serviços bancários a freguesias que não têm, até agora, caixa multibanco. Mais de 1000 freguesias estão nessa situação. Com Jesus no comando, a Seleção Nacional faz o primeiro treino, é o início da preparação do jogo da próxima quinta-feira. É o primeiro jogo da fase de grupos da Liga das Nações, frente ao País de Gales. Está marcado para as 7h45 da tarde, no estádio de Alvalade.
0: Ora, muito bem.
2: Vamos a isto.
0: Vamos a isto.
3: Eu confio.
0: Não é assim, como é que diz o JJ? Eu acredito.
4: Nós acreditamos.
0: Muito obrigada, Ana Paula Santos. Voltamos a encontrar-nos amanhã. E tens mais Train News no Snooze amanhã.
3: Muito bem.
0: É isto, não é? E o tempo, pela última vez também, para amanhã.
3: É verdade. Para amanhã podes contar com o céu geralmente limpo. O calor vai continuar com uma pequena descida de temperatura no litoral norte e centro. Quanto às máximas, 35 graus para Braga e Viseu, 27 para o Porto, 23 para Aveiro, Coimbra a chegar aos 34 graus de máxima, Lisboa aos 36, Évora aos 39 e Faro aos 29.
4: E já a seguir vamos falar do quê? Do verão, porque olha, esta música Rain Dance é exatamente
0: isso. É aquilo que pode esperar a partir de amanhã.
4: Exatamente.
0: Não vai ser assim.
4: Mas vamos falar das coisas más do verão.
0: Ok.
4: No fundo.
0: Exatamente. Se queres que acabe, se não queres, mas olha, vai acabar.
4: Rain Dance.
0: David Thames, agora. 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

0: Genie, com mais música nova na Mega. São 6h14. Bem-vindo ao Drive-In.
1: Boa tarde.
0: Bem, já foi, já descambou.
1: Já foi, isto descambou.
0: E não é só isto que já foi, o verão.
1: Ah, e agora já não sardinha.
0: Ah, agora está tudo caladinho.
1: Eu não, eu tenho muito a dizer.
2: Há aqui alguma coisa também que me está a escapar.
1: É o verão. É o verão.
0: E vai
1: é
0: mesmo verão, escapar. Exatamente. Hoje é o último dia, oficialmente, obviamente.
1: É, exatamente.
0: Vais continuar a ir à praia, vais fazer a tua vida como se fosse verão.
1: Até porque
0: a diferença é que não é.
1: Não, esta semana está boa da calor, mas é assim. Toda a gente está muito triste, acabou
0: eu
1: o verão.
0: Tô.
1: Eu estou muito triste, não vou mentir, mas é assim, malta, não vamos romantizar o verão. Há aqui muita coisa que eu vos vejo a falar e que é tipo, ah, pá, no inverno
0: tudo
1: isto
0: é
1: não
0: bom
1: acontece.
0: No verão. Não.
1: É uma então
2: vá, fala.
1: Uma coisa, dormi com 30 graus, eu estou sempre com o lençol de um lado para o outro.
0: Yeah. Dormir com calor é
2: eu não há lençol, eu é por cima do lençol.
1: Não, mas eu tenho medo
0: de dormir
1: com
0: lençol. Eu tenho a necessidade
2: de
0: ter
2: a presença
0: do lençol.
2: De vez em quando tapa o pé.
0: Mas é o contrário. É tu
1: não,
0: tens de deixar o pé,
1: estapar
0: o pé.
1: Eu também faço isto, estapas o pé.
2: Sim, estou a perceber.
0: É
2: sim,
0: só
2: pois
0: o
2: é.
0: Lençol, só um bocadinho. Também não estou ali mesmo tapada até acima, só para eu sentir
1: tapa,
0: que tenho o
1: é
0: lençol. É o meu conforto.
1: Eu também acho.
0: E depois o pé de fora. E pé no chão também sempre, nunca te esqueças. Pezinho no chão,
2: sim,
0: que é
2: sim.
0: muito importante. E no geral, eu acho que há mesmo muitas coisas boas também com o fim do verão. Porque eu acho que o verão também tem o seu tempo, já aproveitámos várias coisas, que agora ir à praia nesta fase já não é...
2: Não
1: é para ti!
0: Já não é... Pois é isso!
1: Não!
0: Uma ova, como disse a Margarida.
1: Uma então é boa da bom.
2: Eu sou uma pessoa muito pão, queijo. E eu sinto-me mal a ir à praia em setembro. Porque é tipo, eu quando vou à praia com
1: é um problema de quem?
2: Vou explicar. Isto na minha cabeça, se calhar, não vai fazer sentido a Mariana te meter a olhar com um olhar de reprovação. Eu vou explicar.
1: Concordo com a Mariana.
2: Eu, quando eu vou para a praia, começou uma fase de maior descanso e os próximos tempos são assim. Eu começo a chegar a setembro, eu não vou agora um dia à praia, branco, sabendo que já não vou ganhar bronze, só para ir. Não, estou a tratar da minha vida, já não estou a ir à praia.
1: Não, mas estão 37 graus a semana inteira, podes ir.
2: Não me vão distrair na praia agora.
0: Já não me apetece tanto também.
2: Não, eu
0: gosto de ir...
2: maio, junho, julho, já o agosto.
1: Abril já está
0: válido. Pronto, isto vai ser muito, muito assim. Portanto, 968-689-229. Para ti, o verão era para sempre, não era? Está tudo bem com o fim dele? Sim, é verdade.
1: Exato.
0: É o que eu
1: do
0: acho.
1: Que é que tu não vais ter saudades
2: eu
1: do,
2: quero,
1: do verão?
2: Eu quero que chegue o frio para ver Harry Potter em casa.
1: Oh, Vampire Diaries, eu sou dessas.
0: Eu é de Harry Potter também. Tu roubaste mais a tua resposta, tu nem dizias isto antes.
1: Tu nem gostas de Harry Potter, nem sempre. Sabes quem é o protagonista.
2: Sempre disse isto em off.
0: Em off.
1: Então,
0: eu sempre disse em off
1: também.
0: E no ar.
2: Pronto, agora disse no ar também.
0: Ok. Então a chegar à Mega tens a Gracie Abrams com mais música nova. Também, se calhar, também gosta de repórter agora do nada.
2: Provavelmente sim.
0: Pronto.
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0: Calvin Harris, agora que são 6h31, ganda som.
1: Música de verão, lá está, em dezembro vais ouvir isto, se calhar não.
0: Eu até acho que... não sei se esta...
2: esta
1: ouves sempre.
0: Achas que esta é mais de verão, esta música?
1: Acho que sim.
3: Calvin Harris então. É sempre verão.
1: Okay.
3: É
1: tudo o que é varonil. DJs, tipo Calvin, Martin Garrix, David Guetta, é tudo verão.
0: Ok, pois é, tens razão.
3: E no nosso WhatsApp, temos tudo. Temos pessoas que celebram o fim do verão, temos pessoas como o Ricardo Pérez que nos diz... nada contra o verão, mas 22 graus de máxima é suficiente. Uhum. Venham de lá as temperaturas amenas.
1: Opa.
3: Depois temos
0: também as
3: pessoas como a Patrícia, vamos ouvir.
4: Para mim o verão era para sempre.
0: Ai, não,
4: eu tenho
0: Patrícia,
4: uma hora e meia de almoço, trabalho ao pé da praia e vou durante essa uma hora e meia de almoço à praia todos os dias, sempre que eu posso. Para
0: okay.
4: mim era verão o ano inteiro.
1: Em dezembro, lá está ela na praia mergulhinho.
3: E não, a Mariana Tomé ouve este áudio e fica... escreve por baixo.
0: Sim,
3: adora.
0: Sim, sim.
1: Mas eu concordo também.
0: Eu aqui consigo perceber. Eu, se trabalhasse à frente da praia, iria muito mais vezes. Agora, só o trabalho que a mim me dá, porque eu não tenho o meu carro cá. Eu só de pensar em ir à praia, chegar, nananã, bel, já não apetece.
1: Eu por acaso acho que tudo aquilo que é mau, tipo, o verão existir compensa tudo aquilo que é mau. Mas, imagina, a areia no carro que tu tens em agosto.
0: Epá, areia no corpo, areia, chegas a casa, já tomei banho e ainda tenho areia.
1: Não, e é tipo, sais de casa de manhã, já estás a transpirar, já queres mudar
0: sim,
1: de roupa,
0: é
1: já
0: verdade,
1: não dá mais.
0: É verdade.
1: Portanto,
0: sim.
1: E as pessoas queixam-se, fazem este blá blá blá. Yeah, vocês queixam-se sempre, portanto nem vêm contratos.
3: Queres-te queixar?
1: Quero.
3: Então vamos ouvir este áudio.
1: Ui.
3: Vamos ouvir este áudio.
5: Maltinha, maltinha, como é que é?
0: Como é que é?
5: Estão a celebrar o final do verão? Não!
3: O tesourinho está no final do áudio.
5: Okay. Não, tiveram 34 graus hoje no Algarve. Pelo menos no sítio onde eu estive,
0: mas
5: na
0: é
5: praia onde eu estive.
0: Epá,
5: não! Não dá para celebrar o final do verão hoje. Ok, podemos celebrar o final do verão de calendário. Mas caramba, não dizem que o Natal é quando um homem quiser? Ou então o verão é quando uma mulher quiser e um homem quiser? Quando qualquer um de nós quiser? Portanto, celebrem o verão.
1: Ok,
3: é mais ou menos
5: mentalmente, ok? Mesmo okay. que não queiram ir à praia. Pá, e não vão à praia.
0: É isso.
5: Mais praia sobra.
0: Concordo.
5: Para aquelas pessoas como eu
0: querem
5: que adoram ir.
0: Ir
5: para a praia.
0: Toda a
5: agora.
0: Razão.
5: E em outubro, e em novembro.
0: E dezembro.
1: Em dezembro.
5: Está tudo certo. Dá para todos.
1: É quando o homem
5: só
1: quiser.
5: Por causa das tosses.
3: Sim.
5: Sabem? Quem
3: sim.
5: é que vai de férias amanhã quem? Para uma ilha
1: oh,
5: paradisíaca?
1: Tu nem,
5: adivinhem
1: nem
5: lá.
1: Te atrevas.
5: Quem é? É isso mesmo que vocês pensaram.
0: Opa.
5: Beijinhos, boa emissão.
3: Olha, é
1: Alba. É isso.
3: É Alba.
1: Mas
3: olha,
1: vais,
3: Alba.
1: Lá está, vais para uma ilha paradisíaca. Não vais ficar aqui.
0: É
1: aqui
0: isso.
1: Ah, então olha. O verão afinal não é. Se não tinhas marcado de férias para aqui.
0: Olha, olha.
3: Foi a primeira vez que eu ouvi a Alda e adorei.
0: Eu
3: estamos
0: também
3: a receber
0: olá.
3: Mais mensagens. Continua a falar connosco. Hoje é o último dia do verão.
0: Mas
3: vamos
0: é
3: celebrar.
0: Isso. Ou seja, eu estou a celebrar, mas isto obviamente é de calendário, porque eu sei que amanhã vou acordar e tu já disseste as temperaturas para amanhã
3: sim, sim.
0: e continua a ser verão, eu sei disso.
1: Não, e são 6h30, está um bafalhão
0: é
1: lá
0: isso,
1: fora.
0: É isso, é que eu só queria só uma coisa, uma brisa. Eu gosto tanto de uma boa brisa.
3: Brisa
1: bem.
3: Numa, vento que me leva.
0: Tu estás bem, agora fala sério, com 30 e tal graus,
1: tipo é bem.
0: Perto dos 40 estás bem ainda.
1: Eu gosto bem, eu valorizo bem o verão. Não vou mentir.
3: Pronto, pronto. Vamos continuar.
0: E eu valorizo o fim das coisas. Há que saber também terminar as coisas.
1: Inimiga do fim, lá está,
0: pois,
1: mais uma vez.
0: Pois, isto é sobre o verão, Merga. Não sei. Adela agora com mais...

0: É o Domingos. Tenho aqui um argumento dado por Domingos de que é bom o fim do verão. Um romance de cinema é bem melhor
1: no inverno.
0: No inverno.
1: Eu não tenho contra argumento. Eu boa. Também acho.
0: Agradeço, também dei a mestre.
2: Sim, não,
1: esta
2: não.
1: Também,
2: no
1: com
2: verão,
1: mantinha.
2: No
0: verão. Verão cinema.
2: No, não, cinema e romances.
0: Tudo junto.
2: Há romances, mas são os romances muito rápidos. Muito
1: é
2: leves.
1: O Summer Love.
0: Porque no verão há muito isto, que é, eu acho que o calor nos traz más ideias. Que parece yeah. tudo uma boa ideia e não é.
2: Exatamente.
1: Eu
2: é
1: concordo.
2: É,
1: mas olha, há quem continua a preferir o verão, não é, Sara?
3: Alô, Droivine.
0: Olá,
3: alô.
0: Somos
3: nós. Verão, por mim era verão o ano inteiro e desde que esteja bom tempo eu vou à praia sempre e não consigo perceber as pessoas que desde agosto já estão a desejar pelo outono e pelas mantinhas e pelo chocolate quente.
1: Eu gosto tanto.
3: I can't relate. Beijinho.
1: Okay. Beijinho, Sara. Na verdade, percebo, isto é tudo aquilo que eu gosto. Chocolate quente, mantinhas.
0: Vês, Margarida, para a minha equipe.
2: Mas, não, mas verão, mas também. Mas verão também. Dá para viver com os dois.
0: Mas é o que eu estou a dizer. Eu adoro o verão. Eu adoro quando chega o verão. Mas nesta fase
1: sabes
0: é
1: terminar.
0: Final, é isso. Eu aceito na boa. Já sim, não estou do género. Quando é que vem o próximo verão? Não, agora até me vai saber bem.
2: Claro.
0: Ele ir... Eu levar aqui uma brisazinha, arejar também as ideias, porque eu acho que o verão também me distrai muito mais. Eu sou menos, tenho menos objetos, parece que ando aqui mais a brincar, porque andamos todos, jantar, yeah, sair, praia, e agora fico séria, que é, bora atingir objetivos, bora!
1: É. E muda tudo, no, tipo,
0: põe
1: a partir
0: blazer e tua começas, série,
1: e começas a ver novas séries, aquelas que só vês durante o inverno, um chocolatinho quente, uma tens mantinha. Mais argumentos para ficar só em casa, tipo, a chilar. Pá, yeah, tanto, eu também percebo, mas continua por favor.
2: Tanto que se diz muito, e contra nós falamos, porque muito no início do programa falámos sobre isto, porque faltam também 100 dias para acabar o ano.
0: Exatamente.
2: E estávamos a dizer que, uns ouvintes a dizer que sim, outros que não, que 100 dias parece muito para uns, pouco para outros, e que para a Pilar, por exemplo, o ano já estava terminado, mas uhum. há muito essa frase, e já vi vários TikTok desses, do... Ninguém está preparado para o que vai acontecer
0: de setembro a dezembro.
2: E é verdade, porque as pessoas depois voltam a lock-in.
0: Sim, eu percebo isso. Só que normalmente isso nunca se traduz em nada na minha vida deste santo. Por isso é que eu
1: estou. Que faltavam 100 dias para o final do ano. Faltam 271 para o verão. 272.
0: Isto parece-me pouquíssimo, eu já estou assim, não.
2: Bem, isso não faz sentido, diria que era muito mais.
1: Pois. Não, está aqui, faltam 272 dias para o verão. Começa a 21 de junho.
0: Mas assim parece pouco, não é? Mas depois nós, aqui. No dia a dia, ainda falta um dia, é imenso.
1: É imenso, sim. É verdade.
0: Olha, vamos ouvir aqui só. Eu acho. Calma, que eu não me quero enganar. A Raquel, que é
1: olá,
0: a nossa
1: Raquel.
0: Querida ouvinte.
4: Oh, mega lindas, olá. Mega lindas. Primeiramente, tenho a dizer que ainda não me habituei a ouvir-vos à tarde.
0: Oh.
4: Vocês eram a minha companhia de manhã para ir para o trabalho, mas pronto. É
0: agora somos no fim do dia.
4: Em relação ao assunto do verão, eu sou da opinião do Mateus. Para mim ir à praia em setembro já é só estranho. E tenho a praia 3 minutos de casa, literalmente.
0: Ai, é
4: quase atrás da minha casa. E pronto, é só isso. É estranho. Estou com saudades de usar uma suéte e um ténis. Beijinhos. Ah, e beijinhos da Alícia também. Beijinhos,
0: Alícia. Ela é muito querida.
2: Beijinho, grande Raquel, pá.
0: E é isto, eu tenho tantas saudades de um bom casaquinho. Ah, pá, é isto, pronto.
1: E há uma boa suéte, mas agora um bom casaquinho, acho aconchegante.
0: Quer gostes do verão, quer não gostes. Vamos agora em cor dizer adeus, verão. Conseguimos?
1: Conseguimos.
2: Sim, este é o nosso adeus.
0: Adeus, verão.
2: Adeus, verão.
0: E a Marina Tomé odiou isto.
1: É que foi mesmo no momento em que ela entrou, ainda
0: mas
1: por cima.
0: Mas a seguir trazemos-te uma boa notícia para compensar. Dua Lipa, agora.

0: Dua Lipa. E não, não há novas regras. Há um novo painel, um novo drive-in feito por nós, Pilar Lourenço, Mateus Lourenço e Margarida Borrego, mas continuamos a ter Fui Mordido Por.
1: É verdade, há coisas que não mudam.
0: Exatamente, muda só aqui o horário e está de volta amanhã.
2: Amanhã, às 5h30. É verdade.
1: Eu estou bem entusiasmada.
0: Como disse a Mariana Tomé, finalmente vou rir.
2: Vamos
0: que eu ando a precisar.
2: Vamos
1: que faz
2: ver,
1: parte também.
2: Rir.
1: Eu acho que o riso ela faz.
0: Não,
1: parte
0: o riso da Mariana. Mariana, ri.
3: Estás-me a mandar rir.
1: Porque cheia.
2: Opa, mas estás-me a mandar rir.
0: Mariana, as pessoas querem que tu te rias.
3: Eu tenho vontade de
2: rir. Claro, isso sim.
0: Já está. Mas queres dar uma mensagem de força ao teu colega, amigo?
3: Então, a personagem que ele vai fazer amanhã. Estou a brincar?
0: Não.
2: Mas tu gostas da personagem da manhã?
3: Eu adoro, eu acho que vou ser um dia essa pessoa.
0: Ficamos assim.
3: E vão rir muito, tenho a certeza.
0: É exatamente isso. Às 5h30 amanhã?
2: 5h30 amanhã, Margarida Borrego vai entrevistar pela primeira vez.
0: Olha, agora eu ia dizer
1: esta pessoa. Olha, vamos para a música.
0: Posso dizer que não é a Francisca Borges?
2: Não é.
0: Há e é o que vais ouvir agora. Quem sabe um dia?
1: Quem sabe?
0: Esta chama-se Altares. Diz-me que está tudo bem, mas

0: nos despedimos, que o Drive-In se despede às 6h57, mas não sem antes te dizermos que amanhã arranca uma nova temporada de Cala-te Boca, antes com Zé Vida.
1: Oh,
2: é verdade. Oh.
1: Fui substituído, como é que é possível?
0: Como é que te sentes a ser substituído por Margarida?
1: Olha,
0: Reis,
1: sinto-me muito bem substituído. Na verdade, boa, eu até agradeço a substituição, porque ficam muito melhor entregues.
0: Eu notei no vídeo que vocês fizeram a anunciar esta nova temporada, não é? De Cala-te Boca. Cala-te Boca?
3: Eu disse Cala-te bem. Boca.
0: Podes ver no, nas nossas redes sociais.
3: Sim, eu acho que ficou muito bem entregue, espero eu.
1: Fico
3: fazer
1: assim,
3: jus.
1: Confio
3: ainda
1: em
3: por cima,
1: 100%.
3: Isto tu não tinhas o apoio da Clean&Se com Medomed Peeling da Aven, menos 92% de borbulhas em 15 dias.
1: Olha,
3: a mim
1: dava jeito que esta
3: foi que
1: carinha
3: eu disse.
1: Tem obras.
3: Foi o que eu disse, não sobre ti, mas sobre mim.
0: Mas olha, uma obra que um dia vai estar
1: concluída.
0: Só que tu sabes, como diz o...
1: Quem, Mateus?
0: A tua personagem?
4: O Pedreiro?
0: O Pedreiro. Ah, a tua obra,
3: a tua atrasarás.
0: E é o que está a acontecer na nossa cara, mas vai tudo
3: mas
0: melhorar.
3: Agora vai deixar de atrasar.
1: Isto é porque é pele portuguesa, sabem? É um reflexo do nosso país, é o problema.
4: Pele portuguesa.
0: Olha, Zé, ficas até...
1: Até às 11 da
0: até
1: noite.
0: Às 11. Ui,
1: hoje,
0: como sorte.
1: Posso ser cancelado, mas... E acho que fosse canceladíssimo.
0: Não vais, não deixamos. Quem te cancelar é um idiota.
1: É um ovo podre.
0: É o João que diz. Nós voltamos amanhã, beijinho.

Boa terça-feira com a Mega Hits e a melhor música nova. Já estás comigo, Zé Vida, por aqui, até às 11 da noite. E já a seguir, como é habitual, vou atualizar-te sobre tudo aquilo que se passa pelas redes sociais. Vamos até ao scroll da noite de hoje. Antes disso, a música nova de Tame Impala.

Ariana Grande com música nova, Hater I Made You Love Me, a tocar por aqui pela Mega Hits. E vamos então saber tudo aquilo que se passa pelas redes sociais. É o Scroll da Noite hoje. Haven't you heard I'm the internet girl? Atenção, Swifties, chegou a altura de meterem a vossa persona de FBI à prova, porque Taylor Swift está a lançar mais pistas sobre o seu próximo álbum. Depois da participação num sketch durante a cerimónia de entrega de prémios dos Emmys, a Taylor Swift tem vindo a lançar algumas pistas pelas suas redes sociais, também pelo seu website e agora pela biografia do seu Instagram. Ela deixou uma frase que diz: "And baby, that's show business for you." Mas todos os O's são zeros. Portanto, temos três zeros na biografia do Instagram de Taylor Swift. O que é que isto quer dizer? Eu não faço ideia. Se tu tiveres, aliás, alguma pista, já sabes, enviares a tua mensagem para o WhatsApp da Mega 968-689-229. Madonna e Charlie XCX vão lançar música nova depois de muitos rumores. A rainha da pop convidou a Charlie para Dansteria After Hours, a versão remix do single do seu novo o álbum Confessions Part 2, e a capa oficial já foi divulgada, assim como também a data de lançamento, que chega já esta quinta-feira, dia 24 de setembro. O Príncipe Harry quer fazer um documentário para assinalar os 30 anos da morte da Princesa Diana. O Harry está a explorar diferentes formas de homenagear o legado da sua mãe em 2027 e até já entrou em contacto com vários amigos e familiares para avaliar possíveis participações. O projeto será alegadamente produzido pela Netflix, embora ainda não esteja nada confirmado. Numa nota um bocadinho mais triste, recebemos ontem a notícia de que Jorge Palma faleceu aos 76 anos de idade. Deixa-nos uma carreira recheada de grandes hinos como Frágil, Deixa-me Rir, A Gente Vai Continuar e ainda Bairro do Amor, que, claro, permanecerão eternos. Que descanse em paz. Por aqui pela Mega Hit, segues viagem com as Destiny Child. É um grande clássico, chama-se Say My Name.

0: single que ficou absolutamente viral depois da passagem da Madalena Aragão pelo Cala-te Boca. E por falar em Cala-te Boca, temos finalmente novidades sobre este comeback da rúbrica mais temida da Rádio Nacional, agora com novidades também sobre quem a faz. Eu fui substituído, mas foi uma substituição bastante amigável, pela Margarida Borrego. Ela agora vai fazer companhia à Matilde Prata e eu até me arrisco a dizer que esta dupla é bem mais feisty do que quando era eu com a Matilde. Portanto, este comeback do Cala-te Boca promete. É já esta semana que tens novidades por aqui pela Mega Hit sobre esta rúbrica. 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Portanto, tem tudo para correr bem. Por aqui pela Mega Hit também tem tudo para correr bem para a tua viagem, até porque já a seguir atacamos o nosso lugar às novas de hoje, que nos traz o novo single de Dove Cameron. Este promete, que ficas desse lado. Antes disso, arranca mais de 90 minutos de música sem parar por aqui pela Mega Hits. Está a chegar Billie Eilish, ainda Dillaz e Plutónio, Taylor Swift, mas antes de música nova de Niall Horan, Taste So Good, já se me... 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

Billie Eilish a fazer de companhia nesta terça-feira à noite por aqui pela Mega Hits. E chegou a altura de adicionares música nova à tua playlist. Vamos até ao lugar às novas de hoje, que vem diretamente de uma artista que está muito apaixonada. Dove Cameron está no relacionamento com Damiano David, como todos nós sabemos. E claro que este amor italiano teve que dominar também a sua música. Até porque Dove Cameron está a preparar-se para lançar o seu álbum de estreia. E o primeiro avanço já está cá fora, é o single When in Rome, que foi precisamente gravado por terras italianas, portanto tem toda esta aura muito europeia que nós gostamos muito, e já podes ver tudo isso também no videoclipe. E Dove Cameron está também a trabalhar em novas músicas, até porque ela vai ser a artista que vai fazer a abertura da digressão You Are The Reason Tour do Somber, que vai passar pela América do Norte, e portanto Dove Cameron está a iniciar uma nova fase da sua carreira musical, e gostamos todos muito disso, até porque já a conhecemos há muito tempo, mas na verdade o álbum de estreia só vai chegar agora, nem parece real. O primeiro avanço a lugar às novas de hoje chama-se When in Rome, com esta vibe eletrizante. É o lugar às novas de hoje de Dove Cameron, a tocar agora na Mega Hits.

Parece-me um excelente avanço para um álbum de estreia. Acabaste de ouvir Dove Cameron com When in Rome, o single em destaque no lugar às novas de hoje da Maggie Hits. Se não fazes ideia de quem

Música portuguesa para a tua viagem de Missy Miles e Wet Bad Gang. E esta semana na Mega Hits está recheadinha de novidades, mas também de grandes regressos. É sobre isso que falamos já a seguir. Antes disso, há um dos hits do teu ano de 2026 que acompanhou o Mundial de Futebol. É Shakira e Burna Boy com Die Die.

A música nova de Ariana Grande chama-se Petal, a tocar por aqui pela Mega Hits. E por aqui gostamos muito de novidades, mas gostamos também de coisas que nos são familiares, como é o caso da Câmara dos Segredos, que está oficialmente de volta esta quarta-feira. Mafalda Creative junta-se assim ao novo Snooze, a partir das 9 da manhã, para revelar os segredos menos bem guardados do nosso país. Por aqui pela Mega, há DJ Telly a chegar agora com Voz da Multidão.

Faz uma ótima viagem com a Mega Hits e a melhor música nova. Agora que o relógio marca as 8 da noite, continuas comigo, Zé Vida, porque até às 11. E com esta voz um bocadinho constipada, porque caso não saibas, andei por terras norte-americanas. Estive em New York City para acompanhar o concerto de Carol G no MetLife Stadium. Podes ver tudo por Mega Hits Instagram. E um facto curioso sobre os americanos é que eles metem o ar-condicionado a graus negativos em todo o lado e o resultado é a minha voz, precisamente. Ao longo da próxima hora falamos sobre grandioso jogo da mala, há um novo valor em jogo, mas hoje é terça-feira, portanto, claro que eu também vou trazer o meu hot take para cima da mesa. Ah, posso ser cancelado, mas já a seguir. Mas antes há mais música nova para a tua viagem de hate.

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Música nova de Swedish House Mafia a tocar por aqui pela Mega Hits. E claro que o WhatsApp da Mega já está a atacar-me depois do hot take que eu trouxe para cima da mesa. Eu disse que posso ser cancelado, mas que adoro turbulência nos aviões. Portanto, deixa-me explicar. Antes de mais, tu não gostas de andar de avião? Ok, eu percebo perfeitamente que não gostas de turbulência, porque é um lembrete de que não estás com os pés na terra, não é? Mas para quem não tem problema nenhum em andar de avião, eu não consigo perceber, porque à partida, a turbulência não vai causar uma queda de um avião. Não sei se já viste aquele vídeo da gelatina que aparece pelo TikTok com um avião lá no meio. É basicamente isso. É mais provável que o avião caia por outro motivo do que pela turbulência. E isto, se calhar, também não ajuda lá muito quem tem medo. Portanto, vamos avançar com outras justificações. Por exemplo, para mim, a turbulência é como um bebê a ser embalado no berço. Eu começo a sentir o banco a tremer e ganho automaticamente sono. É a mesma coisa de quando está a descolar o avião. Se eu fechar os olhos, é tiro e queda que adormeço imediatamente. Já pelo WhatsApp da Mega, claro que as pessoas não concordam lá muito comigo. Por exemplo, a mensagem aqui da Marta diz: o sinal dos cintos a ligar no meio do voo é o equivalente a eu receber uma mensagem a dizer precisamos de falar. É bem, Marta, eu percebo, ok. Para quem não gosta de voar de avião, para quem não se importa, eu acho mesmo relaxante, pá. Por exemplo, eu tenho aqui a mensagem também da Beatriz que diz: o meu truque é olhar para os comissários de bordo e se eles estiverem tranquilos, eu estou tranquila. Se eles se sentarem, começo a escrever o testamento nas notas do iPhone. Olha, Beatriz, boa dinâmica, mas eu acho que também não vale de muito a pena, porque se o avião cai, as notas do teu iPhone vão contigo também. Mas bem, 968-689-229, conta-me, gostas ou não de turbulência? Qual é que é o motivo que não te faz gostar? Qual é que é o motivo que te faz gostar? E eu estou por aqui para validar a tua opinião, como sempre. Por aqui pela Mega há também música nova para a tua viagem. Esta agora é de Catarina Felipe e foi o single que ela apostou para o som do verão de 2026. Chama-se Do Zero ao 100 e já anda pelo TikTok também. Portanto, põe mais alto e aproveita. Estás com Mega Hits e a melhor música nova.

Alissa Grace com música nova Bloodstream a tocar por aqui pela Mega Hits. E estamos a falar sobre turbulência nos aviões, porque eu disse que gostava e que me sentia embalado e dava-me vontade de dormir. E pelo WhatsApp da Mega, se há bocado havia muita gente a reclamar comigo, agora até há bastantes pessoas que concordam com aquilo que eu digo. Por exemplo, a Carolina disse que adora a sensação da queda do estômago, que é tipo uma montanha russa. Eu concordo, assim como quando vamos na estrada e há assim uma descida repentina e vamos um bocadinho mais rápido do que é suposto, também temos essa sensação no estômago e eu também adoro essa sensação. Mas temos aqui a mensagem do Gonçalo que diz: Zé, tu só gostas de turbulência porque nunca apanhaste turbulência enquanto estavas na casa de banho do avião. Ui, pois isto aqui é um cenário um bocadinho diferente. Não sei se isto já te aconteceu, Gonçalo, mas eu espero que não seja aquilo que eu estou a pensar, porque nesse caso não é medo, é mesmo nojo. Por aqui pela Mega Hits já continuamos a falar sobre turbulência nos aviões, mas antes disso, há mais novidades para te contar por aqui pela tua rádio e que regressam já amanhã. E sobre isso falamos a seguir. Antes disso, há Jack Johnson com Better Together, a tocar agora na Mega.

0: Estás a ouvir a Mega Hits e a melhor música nova comigo, Zé Vida, por aqui até às 11 da noite. E para encerrar este tema de turbulência, se gostas ou não gostas, isto porque eu pessoalmente sou um grande fã, sinto-me embalado, dá-me vontade de dormir. Tenho aqui a mensagem do Diogo que diz: não gosto de turbulência, mas gosto de ver a reação das pessoas. E eu concordo a 100%. Eu acho que é sempre muito divertido ver pessoas a começar a ficar assim um bocadinho intimidadas com a turbulência. Claro que se for um pânico real e genuíno, não tem piada nenhuma. Eu até sou aquela pessoa que chega lá para tentar que a pessoa relaxe um bocadinho, mas de uma maneira geral eu acho que vou continuar a adorar turbulência. É a melhor altura para adormecer num voo, portanto, da próxima vez, em vez de teres medo, faz esse truque, fecha os olhinhos e vais ver que adormeces num instante. Não sei se gostas de turbulência ou não, mas tenho a certeza que gostas de ganhar muito dinheiro, e a Mega Hits, claro, também gosta de te dar um dinheirão, e por isso mesmo esta semana há novo valor em jogo no grandioso jogo da mala. 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Já a seguir, há DJ Godji, Jason Derulo a chegar com o Michiko. Eu sou o Zé Vida e estou por aqui até às 11 da noite.
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Faz uma ótima viagem com a Mega Hits e a melhor música nova. Continuas comigo, Zé Vida, por aqui até às 11 da noite. E eu tenho um novo projeto com a Mega, que na verdade está a chegar ao fim da primeira temporada. E é sobre isso que falamos já a seguir. Antes, há a música nova de Drake, chama-se Janice.

É a Gracie Abrams a tocar por aqui pela Mega Hits. E já se falou, sim senhor, de Gracie Abrams pelo What's Popping, a minha nova série por aqui pela Mega, em que todas as sextas recebo todo o tipo de convidados na minha loja de música privada para falar da banda sonora da sua vida. Esta sexta-feira sai o último episódio da primeira temporada, portanto, a ficares atento a Mega Hits Instagram. Dilas e Julinho agora. Ela é uma obra-prima.

0: É o Bruno Mars a tocar na Mega Hits. E eu não queria nada fazer-te isto esta terça-feira, mas já a seguir aposto que vais sentir um bocadinho mais velho. Isto porque uma das séries mais icónicas de sempre celebra hoje 32 anos desde a data do seu lançamento. E eu nem queria acreditar. Mas sobre isso falamos já a seguir. Antes há mais de 90 minutos de música sem parar a chegar, que arrancam com Tyler, the Creator, com Sugar on My Tongue. Estás com a Mega Hits?
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de Timbaland, que invadiu completamente o TikTok nos últimos anos. The Way You Are, a tocar por aqui pela Mega Hits. E por falar em clássicos que continuam a invadir as nossas vidas, temos de falar de um clássico que celebra 32 anos desde o seu lançamento hoje. Diz-me lá se conheces esta música aqui. Há 32 anos, exatamente, estreava Friends, uma das séries mais icónicas de sempre. Seis amigos entravam num café em Nova York e nós nunca mais saímos de lá, tanto continuamos a rever os mesmos episódios como se não soubéssemos exatamente o que vai acontecer, porque eles estão cá para nós. Muitos parabéns Rachel, Ross, Monica, Chandler, Joey e Phoebe por serem o grupo de amigos mais icónicos de sempre da televisão. E isto levanta aqui uma questão que eu gostava de te perguntar, que é: se as personagens de Friends continuassem a existir em 2026, o que é que estariam a fazer hoje em dia? 968-689-229 é o número do WhatsApp da Maggie Hits. Envia a tua mensagem. Eu tenho a certeza que iam ser fãs do Chico da Tina. É Pega ou Larga, música

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1: É o Aragão com Ser Feliz é Tão Simples a tocar por aqui pela Mega Hits. E às vezes ser feliz é tão simples como vermos a nossa série de conforto, como é o caso de Friends, que celebra hoje 32 anos desde o seu lançamento. Meu Deus do céu. E eu perguntei-te aquilo que tu achas que as personagens estariam a fazer em 2026. E pelo WhatsApp da Mega dizem que a Rachel, eu gostei muito desta, seria diretora criativa de uma marca de luxo e tinha 4 milhões de seguidores no Instagram. Eu gosto disto, parece-me um ótimo futuro para a Rachel. Temos aqui também uma mensagem a dizer que o Joey, de certeza que em 2026 continua solteiro. Portanto, também faz todo o sentido. E uma mensagem ainda diz que o Ross continuaria a insistir que they were on a break. Portanto, só ótimas sugestões de fãs de Friends por aqui pelo WhatsApp da Mega. Manda também a tua mensagem 968-689-229, até porque eu tenho um hot take sobre aquilo que eu acho que a Phoebe estaria a fazer em 2026. Conta a seguir, antes disso, há Pink Panthers e Zara Larsson com Stateside a tocar agora na Mega Hits.

Mais música portuguesa para a tua viagem por aqui pela Mega Hits. E estamos a recordar Friends, que celebra 32 anos desde o seu lançamento. E pelo WhatsApp da Mega há várias sugestões sobre aquilo que as personagens estariam a fazer em 2026. E a minha favorita até agora foi a sugestão da personagem da Phoebe, que se a Phoebe existisse em 2026, de certeza que ia fazer sound healing e vender cristais. E eu acho isto genial, isto faz todo sentido com a personagem na minha cabeça, portanto eu acho que a Phoebe até seria quem se ia adaptar melhor a 2026. Temos por aqui também uma mensagem do Duarte, que diz que o Joey poderia ser, na verdade, uma estrela de reality TV. Eu concordo a 100%. Eu, na verdade, acho que o Joey ia continuar solteiro em 2026, também há quem tenha dito isso pelo WhatsApp da Mega, mas uma estrela de reality show também me faria todo o sentido. Não sei porquê, acho que era ótimo para esta personagem. O Chandler, por aqui pelo WhatsApp da Mega, dizem que seria um comediante porque sempre foi conhecido por fazer toda a gente rir quando das coisas estavam uma porcaria, o que é um futuro muito bonito para esta personagem que nos deixou Matthew Perry. Por aqui pela Mega Hits, há música nova agora de Lisa, esta chama-se Sawadika, e é o primeiro single a estar cá fora daquilo que vai ser o seu primeiro grande álbum a solo desta ex-integrante das Blackpink.

0: Boa terça-feira com a Mega Hits. Continuas comigo, Zé Vida, por aqui até às 11 da noite. E já a seguir falo de outro comeback que está de volta à Mega Hits já amanhã. Antes disso, há Move Joe com Malajé.
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com David Guerra e Bibi Rexha a fazer-te companhia por aqui. E é a partir de amanhã que o Mateus Lourenço te volta a fazer companhia e, claro, com alguma personagem que o tenha mordido. Fui mordido por, a partir de amanhã está de regresso, todas as quartas-feiras no Drive-In, a partir das 5:30 da tarde. É ficares atento a estas transformações e passares pelo canal do YouTube da Maggie Hits para veres o episódio completo. Há o link à PSD agora.

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0: Música nova de Tame Impala, chama-se Loser, a tocar por aqui pela Mega Hits. E por falar em música nova, já a seguir ficas a conhecer o Lugar às Novas de hoje e é com uma artista que vai fazer o concerto e abertura da nova tour de Somber. Portanto, para aquecer, ficas agora com ele. É Somber com My Body Isn't Ready, a tocar agora na Mega.
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BTS com Normal, a tocar por aqui pela Mega Hits, e chegou a altura de ficares a conhecer o Lugar às Novas de hoje, que é o primeiro avanço do novo álbum de Dove Cameron. Já sabemos que ela está apaixonadíssima por Damian David, tanto que fez uma música sobre isso. Chama-se When in Rome, foi precisamente gravada em Itália, o videoclipe já está disponível, mas ouves primeiro por aqui pela Mega. A Lugar às Novas de hoje...

Acabaste de ouvir Dove Cameron com When in Rome. É o single em destaque no lugar às novas de hoje da Maggie Hits. Já sabes que todos os dias te trazemos uma música nova para adicionar à tua playlist. Até adicionamos agora com Mr. Know It All.

0: Faz parte de um dos meus álbuns favoritos de sempre da música portuguesa, Afrofado. Acabaste de ouvir Slow J com Tata por aqui pela Mega Hits, a música que marca a minha despedida. Eu sou o Zé Vida, estou de volta amanhã a partir das 7 da tarde para te fazer companhia até às 11 da noite e, claro, sempre com a melhor música nova. Por enquanto, ficas também com a melhor música por aqui pela tua rádio. Está a chegar Madonna, ainda Lady Gaga, mas primeiro a Move Joe com Billy.
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